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0: Esse espírito que a seleção brasileira leva para o mata-mata da Copa do Mundo, né? Contra o Japão, começa uma nova história e agora cada jogo vale um sonho. E que venha mais uma grande atuação e que o Brasil realmente siga firme, passo a passo, na caminhada rumo ao tão esperado Hexa. Ó, obrigado pela companhia. Espero que a sua segunda-feira seja uma semana, aliás, uma segunda de vitórias dentro e fora do campo. E que sua semana comece bem, com boas notícias e grandes conquistas. Energia positiva, sorriso no rosto e firmeza nas decisões. Bora pra cima! Vamos com tudo!
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1: Danilo e Davi formam uma das duplas mais promissoras do sertanejo atual. Eles se uniram por amor à música no fim de 2020 e em poucos anos ganharam espaço no Brasil inteiro. Danilo, natural de Paracatu, Minas Gerais, já era compositor de sucessos como Eu Sei de Cor, de Marília Mendonça e 10% de Maiara e Maraíza. Davi é de Santo André, São Paulo, começou na música no coral da igreja e se destacou escrevendo hits gravados por outros artistas. Uma curiosidade é que ele é sobrinho de Marcos, da dupla com Belucci, e foi apadrinhado pelo tio que sempre o incentivou. O som da dupla mistura sertanejo moderno com letras que falam de amor,

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0: que é? Fala pra mim, vai.
1: Muito obrigado.
2: Essa marcou gerações. Quem sabe solta a voz, canta com a gente assim, ó.

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3: Ana Flávia Castela, mais conhecida como Ana Castela, é hoje um dos maiores fenômenos da música brasileira. Natural do Mato Grosso do Sul, a cantora começou a ganhar visibilidade ainda jovem nas redes sociais, mostrando carisma, identidade e uma forte ligação com o universo do agronejo. O grande estouro veio em 2022, com Pipoco, parceria com DJ Cris Nubit e Melody, que virou hit nacional, dominou as plataformas digitais e colocou Ana Castela no topo das paradas. Na sequência, vieram sucessos como Boiadeira, Nosso Quadro, Roça em Mim e Solteiro Forçado. Hoje, Ana Castela acumula bilhões de streams, lidera rankings nas plataformas digitais e coleciona prêmios importantes, incluindo troféus no Prêmio Multishow e no Melhores do Ano. Com projetos audiovisuais de grande alcance, feats com artistas como Luan Santana, Simone Mendes e Gustavo Mioto, além de turnês lotadas pelo Brasil, a boiadeira vive o auge da carreira e segue como um dos nomes mais fortes e influentes da música nacional.
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0: Cleiton e Romário são um dos destaques do sertanejo atual e vem conquistando espaço com um repertório que mistura romantismo, sofrência e letras fáceis de se identificar. A dupla surgiu no Distrito Federal, onde começou a carreira se apresentando em bares e eventos locais, até chamar a atenção do público nas plataformas digitais. O reconhecimento nacional veio com músicas que rapidamente viralizaram, como Morena, Água nos Olhos e Namorando ou Não, e caíram no gosto do público. A dupla aposta em projetos audiovisuais e performam bem nas plataformas. Entre eles, Cleiton e Romário ao vivo no Mineirão, ao vivo em Brasília e no churrasco.
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0: Tiago André Barbosa, conhecido como Tiaguinho, nasceu em 11 de março de 1983 em Presidente Prudente, interior de São Paulo. O cantor tem 42 anos e é uma das maiores vozes do pagode e do samba do Brasil. A música entrou cedo na vida dele. Aos 12 anos, Tiaguinho já compunha. Aos 15, fundou seu primeiro grupo de samba. A grande virada aconteceu em 2002, quando participou do programa Fama, na TV Globo. No ano seguinte, assumiu o vocal do Exalta Samba, um dos grupos mais importantes do gênero. Após quase uma década na banda, Tiaguinho seguiu carreira solo em 2012. O álbum Ousadia e Alegria marcou esse novo momento e abriu caminho para uma sequência de sucessos. Entre eles, Ainda Bem, Sou Cara Pra Você, Deixa Tudo Como Tá e Pé na Areia. Misturando pagode, samba, R&B e pop, ele conquistou públicos de todas as idades. Nas redes sociais, soma quase 10 milhões de seguidores e milhões de ouvintes mensais nas plataformas de streaming. Tiaguinho também é empresário e idealizador do Tardezinha, projeto que virou um fenômeno mundial. Na vida pessoal, vive um momento especial. O cantor é pai do Bento, fruto do relacionamento com Carol Peixinho.
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1: 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Aí, meu compadre, vou falar pra ela agora.

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4: Panda, nome artístico de Jonathan Anjos, é um dos fenômenos mais rápidos do sertanejo na atualidade. O cantor nasceu em São Paulo, mas vive em Goiânia e passou anos tentando a sorte na música antes de estourar de vez no cenário. A virada da carreira aconteceu com o projeto Panda Sem Moderação, especialmente com o sucesso Baqueado, gravado com a dupla Ícaro e Gilmar, que viralizou nas plataformas e acumulou dezenas de milhões de streamings e colocou o nome de Panda entre os mais ouvidos do Brasil. Desde então, Panda se firmou no sertanejo romântico e emotivo, com faixas como Eu Te Seguro e participações marcantes ao lado de artistas como Lu e Rayane, Humberto e Ronaldo e Borges e Dedéu. Além de projetos coletivos como Cê Tá Doido, que o colocaram ao lado com grandes nomes do gênero. Hoje, com mais de 75 milhões de streams mensais, dezenas de faixas entre as mais ouvidas do país e presença constante no top 200 do Spotify Brasil, incluindo Baqueado, entre os mais escutados, Panda segue em forte ascensão, lotando shows por todo o Brasil.
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3: Formado por Bruno Cardoso, Sérgio Júnior, Cris, Vini e Fred no Rio de Janeiro no final dos anos 90, o Sorriso Maroto é um dos grupos mais consagrados do pagode brasileiro. Eles ganharam projeção nacional com um estilo romântico e letras marcantes, que os tornaram referência no gênero. Ao longo da carreira, o Sorriso Maroto emplacou sucessos que atravessam gerações, como Sinais, Ainda Gosto de Você, Assim Você Mata o Papai e Me Olha nos Olhos, mantendo presença constante nas rádios, playlists e nos palcos pelo Brasil. Em 2025, o grupo viveu um momento histórico ao vencer o Grammy Latino de melhor álbum de samba e pagode com o projeto Sorriso Eu Gosto no Pagode Volume 3, homenagem ao Fundo de Quintal, gravado em Londres. Recentemente, eles encerraram o projeto Sorriso às Antigas, que rodou o país por 3 anos, relembrando os sucessos que marcaram a carreira do grupo. Agora, eles estão prontos para colocar o pé na estrada com a turnê Sorriso Eu Gosto no Pagode.
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3: Maxuel Alves Silva, mais conhecido como Suel, ganhou projeção nacional como vocalista do Imagina Samba, grupo que marcou época com sucessos românticos e presença constante nas rádios e nos palcos do país. Após anos à frente da banda, Suel decidiu seguir carreira solo, apostando em uma fase ainda mais madura e conectada com o público. Na trajetória solo, o cantor mantém a essência do pagode romântico, mas também aposta em uma sonoridade mais atual, com músicas que rapidamente viralizam nas plataformas digitais e nas redes sociais. Recentemente, o artista celebrou mais de 75 milhões de plays com o hit Vitamina C, gravado em parceria com a banda Menos é Mais. O audiovisual mais recente do artista é Pôr do Suel ao Vivo, gravado em Recife, diante de um público esgotado, que traz versões repaginadas de clássicos e músicas inéditas, como Cidade Neon, além de participações especiais. O projeto virou turnê nacional e Suel tem rodado o país, fazendo mais de 5 horas de pagode pro público durante as apresentações.
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essa aqui tem que estar preparado pra sofrer, hein? Quem sabe solta a voz, canta com a gente assim, ó.

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3: Felipe Amorim é cantor, compositor e fenômeno digital. Nascido em 21 de setembro de 1996 em Fortaleza, no Ceará, ele tem 27 anos e é um dos artistas mais ouvidos do Brasil. A música sempre fez parte da sua vida. Antes de cantar, Felipe escreveu sucessos que estouraram nas vozes de outros artistas. Ele assinou hits como Tá Rocheda para os Barões da Pisadinha e Fim da Noite para o Zé Vaqueiro. Em 2021, decidiu assumir os vocais e logo virou sensação. Seu repertório mistura forró, piseiro, funk e pop, conquistando milhões de ouvintes. No Spotify, ele foi apontado como um dos artistas nordestinos mais ouvidos e já teve várias músicas no Top Brasil, incluindo o hit No Ouvidinho, que chegou ao primeiro lugar no Spotify Brasil. Entre os sucessos que bombaram nas plataformas estão Love Gostosinho com Natan, Toca o Trompete e Eu Vou na Sua Casa, hit com Vitão, Bim e Malibu. Felipe acumula ainda indicações importantes como no MTV Miau e no TikTok Awards.

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0: Mylon de Castro Souza, conhecido pelo nome artístico de Léo Foguete, começou a trajetória compartilhando vídeos nas redes sociais. Natural de Petrolina, em Pernambuco, Léo surgiu mostrando uma voz marcante e um repertório que mistura romantismo, sofrência e identidade popular. A conexão rápida com o público fez com que o artista desse o próximo passo e investisse de vez na carreira profissional. O reconhecimento nacional chegou com músicas que viralizaram nas plataformas digitais, como Última Noite, que ganhou força nas redes sociais e abriu espaço para Léo Foguete alcançar novos públicos. A partir daí, outros lançamentos reforçaram o estilo do cantor, como Cópia Proibida e Maior B.O. Hoje, Léo Foguete soma milhões de streamings nas plataformas digitais e é presença frequente em playlists sertanejas e de forró. E o artista também começa a aparecer em rankings e indicações do cenário musical, consolidando o nome como uma das apostas da nova geração do segmento.
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0: Giro BH, primeira edição, já manda seu bom dia, já manda seu áudio aqui no WhatsApp da BH, 31992360714. Hoje é dia de Brasil e Japão na Copa. Manda seu placar pra nós também. Vai dar quanto pra nós hoje, hein? Manda aqui no nosso WhatsApp. Já estamos chegando com as principais notícias dessa manhã, aqui na sua BH FM. Bom dia.
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2: Você já ouviu falar nas ODSs? Eu tô falando dos Objetivos de Desenvolvimento Sustentável, um conjunto de metas globais criadas pela ONU para não só enfrentar os desafios sociais, ambientais e econômicos em todo o mundo, mas acelerar algumas ações. Ao todo, são 17 principais metas, simbolizadas em quadradinhos coloridos e com o nome e a numeração de cada meta. Talvez você já tenha visto por aí e não esteja ligando o nome à imagem. O fato é que as ODS são uma espécie de bússola, diretrizes para que todo mundo siga na mesma direção e haja da mesma forma para atingirmos um desenvolvimento mais sustentável. Tem metas para combater a pobreza, a fome, fomentar a educação, a igualdade, o consumo e produção responsáveis, crescimento econômico e por aí vai. Se não dá para abraçar todas, escolha uma e comece a fazer a diferença. E para mais boas dicas como essa, me segue no @SilviaCastroDC.
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0: 29 de junho, Ana Júlia, bom dia!
1: Bom dia, Rafinha! Bom dia, melhor ouvinte do mundo! Bora!
0: Bora!
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ultrapassa 25 bilhões em 5 meses. Serviço de navegação turística na Pampulha será ampliado. É hoje, Brasil enfrenta o Japão.

0: para que seja a melhor segunda-feira de nossas vidas.
1: E será, Rafa? Será que o melhor ouvinte do mundo tá animado para essa segunda-feira? Ontem na internet tava rodando um meme. É a primeira vez que eu tô ansioso para uma segunda-feira.
0: Não é?
1: Coisas que só a Copa do Mundo faz com a gente, Rafa.
0: Verdade.
1: E aí, melhor ouvinte do mundo, conta tudo pra gente. O que você tá fazendo nessa segunda-feira cedinho? Tá de folga por causa do jogo do Brasil?
0: Não é?
1: De home office?
0: Aí sim, hein?
1: Conta tudo aqui no WhatsApp da BH, né, Rafa?
0: Manda aqui pra nós, ó, 319-9236-0714. Pra você ganhar seus prêmios, você se cadastra no site ou no nosso app.
1: Isso. Sabe o que tem pra gente agora?
0: O que tem pra gente agora?
1: Pra gente não, pro melhor ouvinte do mundo. Prêmio do Dia Internacional do Orgulho LGBTQIAPN+, mais par de ingressos, Cinearte, um copo e um leque exclusivo da BHFM.
0: Opa!
1: Aí sim, hein, Rafa?
0: Bora pro show?
1: Bora!
0: Então vamos nessa.
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1: Os gastos de turistas internacionais no Brasil bateram recorde histórico entre janeiro e maio desse ano, atingindo o valor de 25 bilhões de reais. De acordo com o Ministério do Turismo, o valor é 11% maior em comparação ao mesmo período do ano passado, quando os gastos somaram 22,6 bilhões. Também no mês de maio, os gastos foram recordes, cerca de 4 bilhões de reais, um aumento de 19% sobre o valor registrado no mesmo mês de 2025. Os dados foram analisados pelo Ministério e divulgados pelo Banco Central. Houve ainda um aumento de fluxo de turistas estrangeiros para o país. Em maio, foi registrada a entrada de 486.262 visitantes internacionais, o melhor desempenho da série histórica para o mês, com alta de 5,4% em relação ao mesmo mês do ano passado. Agora são 5h22.
0: Bora pra cima dessa segunda-feira. Mandou seu áudio aqui? 31992360714. Oi, BH. Bom dia, bom dia, bom dia.
2: Bom dia, Rafinha, Ana Júlia.
1: Opa.
2: Ronaldo aqui de Renanova. Segundou, né? Vamos aí brincar mais um pouquinho. E a cabeça tá boa. A criptonita não fez efeito não, viu, Rafinha?
0: Rapaz.
2: E olha que ontem aquele conhaquinho com aquele torresminho. BHFM é todo nosso, todo mundo se encontra aqui.
0: Aí você falou, hein? E hoje? Vai rolar um churrasquinho?
1: Vai ter que ter, ué.
0: Entendo, Júlio.
1: Tem que ter, ué.
3: Bom dia, BH. Bom dia, Ana Júlia. Bom dia, Rafinha.
0: Oi, meu garoto.
1: E aí?
3: Como é que vocês estão?
1: Bom.
3: Passando pra desejar uma ótima segunda-feira abençoada, viu? Que Deus nos abençoe, nos proteja. E hoje tem Brasilzão, hein?
1: Hoje tem.
3: Bora pra cima.
0: Oxi.
3: Hoje é com emoção, hein? 2-1 na prorrogação, hein?
0: Nossa,
3: pelo amor de Deus. Que pênalti também é demais, né? Aqui é o João aqui do Caminhão da Manchifes, mandar um abraço pra todo mundo aí. Tamo junto, hein?
0: Eu vou de 2-0 no tempo normal, né, Júlia?
1: É, Rafa.
0: Eu sei.
1: Eu acho que 2-0 tá de bom tamanho também. De
0: vai comigo aí?
1: Vou com você no tempo normal, né?
0: Ah, é?
1: Querendo tanta emoção assim, não. Calma
0: vou,
1: aí.
0: Vou estender esse aí, não, Bo?
1: Vão, não, Bo?
0: Melhor. Melhor.
4: Bom dia, BHFM. Bom dia, Rafinha. Bom dia, Ana Júlia.
0: Bom dia.
4: Tudo bem?
0: Tudo bom.
4: Vocês, bom dia a todos. Ouvintes da BHFM, a melhor rádio do mundo.
0: Boa.
4: É, como diz, né? Hoje tem um jogo do Brasil, correto? Muita gente não vai trabalhar por causa do jogo.
1: Uhum.
4: Eu tô indo trabalhar agora, como se nada tivesse acontecendo no mundo. Vou seguir a minha vida trabalhando.
0: Certo.
4: Como se nada tivesse acontecendo aqui fora. Mas tá bom, né? Deus abençoe.
0: Deus abençoa nós.
4: Vamos que vamos.
0: Bora. Tamo junto, meu garoto. 5h24. Seguimos até às 7 da manhã.
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0: Menos é mais, Henrique Castro, não tem jeito. Vamos!
1: Giro BH, primeira edição. Tamo no ar até as 7 da manhã. Hoje é dia de Brasil e Japão na Copa. Já manda seu placar pra nós aqui, o seu palpite.
2: Isso.
1: 31992360714. 5h39.
2: A navegação turística na Lagoa da Pampulha será ampliada por mais 12 meses, reforçando a oferta de experiências turísticas aqui em BH. Para viabilizar essa nova etapa, a Prefeitura publicou nesse sábado, no Diário Oficial do Município, um edital para licitação para contratação da embarcação, que realizará esse serviço. Nessa nova etapa, a proposta é consolidar a navegação turística como uma experiência mais estruturada, qualificada e integrada aos atrativos do Complexo da Pampulha, ampliando as possibilidades de visitação para moradores e turistas. Com uma embarcação maior, com maior capacidade de atendimento, mais conforto e apta a proporcionar uma experiência ainda mais completa. O novo modelo prevê estrutura de recepção aos visitantes, sistema de venda e gestão de ingressos e equipe de mediação da experiência turística ao longo do percurso. Em pesquisa realizada pelo Observatório do Turismo aqui de BH, a atividade registra média geral de satisfação de 9,9. A nota máxima é 10. 5h40.
1: Bora aqui com a previsão do tempo.
2: E aí, hein, Rafa? E esse frio?
1: Ô, menino, hoje o negócio tá...
2: Esfriou de novo.
1: Esfriou, você viu, menino? Você sentiu aí a...
2: Senti.
1: Temperatura caiu.
2: Caiu mesmo. E ó, pra essa segunda-feira, teremos um dia com predomínio de céu claro, mas com sensação de frio ao amanhecer e à noite. Isso principalmente por causa dos ventos, viu, gente? O ventinho de assoviar chegou mais cedo aqui em BH. Geralmente a gente sente esse vento lá pra agosto, né? Mas não, por enquanto tem muito vento aqui e isso vai fazer com que a sensação de frio seja maior. Temperatura mínima prevista 12 graus e a máxima 26. A umidade relativa do ar está em torno de 35%. Agora são 5h41.
1: Bora aqui pro WhatsApp da BH?
2: Vambora!
1: E aí, hein?
2: E aí, hein?
1: Você tá agora ligado com a gente no sonzão da BH FM. Manda seu bom dia pra nós. 319-9236-0714. Já tem áudio aqui, Ana Júlia.
2: Vamos ouvir.
3: Bom dia, BH FM, a melhor rádio do mundo. Fala, Rafinha, meu parceiro. Bom dia, Ana Júlia Goulart. Segunda-feira, início da semana.
1: Hein?
3: É feriado que tem jogo do Brasil. Vitória hoje, 2-0.
1: Boa.
3: Sem muita dor de cabeça.
2: Isso.
3: Ah, Rafinha, cabeça cheia de marimbondo de ontem, um pagodinho.
1: Ih, Rafa.
3: Te mandei o vídeo aí, a foto. E hoje tem Brasil, esquece. Essa semana meu patrão me vê, não. Vamos pra cima, BH FM, a melhor rádio do mundo. É o Jean, diretamente de Londres.
2: Ué, Jean, mas hoje é segunda ainda, não vai
1: essa
2: te ver nenhum
1: semana,
2: dia.
1: Essa semana, patrão não vê não, Ana Ju.
2: Dessa semana? Que é isso?
1: Não tá fechando aí não, hoje, Jean.
4: Bom dia, BHFM. Bom dia, Rafinha. Bom dia, Ana Júlia.
2: Oi.
4: Tudo bem?
1: Tudo bom.
4: Bom dia a todos. Ouvintes da BHFM, melhor rádio do mundo.
1: Bom dia, garoto. Tamo junto. Aqui, ó.
4: Bom dia, BHFM. Bom dia, Rafinha. Bom dia, Ana Júlia Goulart. Que aí demais de vez cozinhando. Vambora, né? Bora pra cima de mais uma semana abençoada, produtiva. Em nome do Senhor Jesus Cristo, amém.
2: Amém.
4: Deus abençoe o seu dia aí. Bora, Danilo. Bora, irmão.
1: Danilo.
4: Bora, porque essa semana tem serviço novo pra nós, hein, Danilo? Bora vencer esse leão. Bora, Rafinha. Bora, Ana Júlia.
1: Bora, garoto.
4: Eu tô em casa, hein? Hoje eu só vou visitar o serviço e o patrão liberou vocês. Libera o Rafinha, Ana Júlia e patrão. Vambora. 2-1 Brasil.
2: 10
1: horas eu tô parando. Aí depois só amanhã.

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1: Bora de esporte, bora falar de futebol de Brasil, claro, Rafa.
2: Bora que bora.
1: Olha só, Brasil e Japão se enfrentam hoje, 14h, horário de Brasília, pela segunda fase da Copa do Mundo, lá no estádio de Houston, nos Estados Unidos. O Japão tem uma desvantagem impressionante no duelo com o Brasil. Em 14 jogos, perdeu 11 e empatou 2.
2: Aí.
1: Mas no último confronto, porém, os asiáticos fizeram história ao vencerem os brasileiros pela primeira vez. Isso aconteceu no dia 14 de outubro de 2025, lá em Tóquio. Eles saíram perdendo, né, por 2-0, mas conseguiram virar para 3-2. O Brasil passou a segunda fase da Copa do Mundo como líder do grupo C. Empatou com Marrocos por 1-1, venceu o Haiti e a Escócia pelo mesmo placar, 3-0. O saldo de gols deu a ponta à nossa seleção brasileira. Já o Japão avançou no grupo F como segundo colocado. Empatou na estreia por 2-2 com a Holanda, goleou a Tunísia por 4-0 na sequência.
2: Ué.
1: E ficou no 1-1 com a Suécia. 5h53.
2: Mas quando tá valendo, hein?
1: É isso.
2: Hoje é nós, hein?
1: Hoje é nós.
2: Vamos pra cima dele!
3: Brasil!
2: Seguimos aqui com o melhor ouvinte do mundo. Dando um giro com a gente nessa manhã, né, Júlia?
1: Todo mundo chegando junto, comentando sobre esse jogo do Brasil. Vamos ouvir?
2: Onde é que já tá essa turma, hein? Estão trabalhando hoje normal? Aqui tá normal, viu? Normal.
1: Normalzinho.
2: Até 10 da manhã nós estamos por cá. Bora que bora.
4: Bom dia! Bom dia, Rafinha! Bom dia, Najúlio! Como é que vocês estão? Bom? Mais uma semaninha pra nós, abençoada.
2: Oxi.
4: Com muito trabalho. Hoje nem tanto, né? Hoje é só até as 9. Ganhei você, viu, Rafinha? Hoje é só até as 9.
2: Ganhou.
1: Ganhou mesmo.
4: Deus abençoe nosso dia, nossa semana. E Brasil hoje 2-0, hein?
2: Valeu,
4: vamos pra
2: galera.
4: Cima!
2: Bora aqui, bora! Bora aqui, bora! Tem mais um áudio aqui no WhatsApp da BH.
1: Todo mundo apostando em 2-0, hein, Rafa?
2: Uai. Gostei, hein?
1: Tô gostando,
2: nós estamos juntos, hein?
5: Bom dia, BHFM. Bom dia, bom dia. Bora segunda.
2: Bora.
5: O jogo vai ficar 2-1.
2: Ó.
5: Papai do Senhor abençoe a nossa semana.
1: Amém.
5: Bora, bora. Ali, vídeo vai se presentar.
2: Valeu, Lili. Bora trabalhar. Vamos que vamos.
6: Bom dia, Rafinha, Ana Júlia, sua lindeza, que é o Beto do Volante Grande, meu parceiro João Vitor. Segundou e hoje tem, hein?
2: Hoje tem!
6: Brasil 3-1 em cima do Japão. E muita criptonita. Ah, terça-feira é logo ali. Meu Deus! Ah, pai, para. Partiu criptonita.

0: FM. 5h58. Tem o quê? 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
1: 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Opa. Ô Lorena, tem que dar um pulinho aqui na BH pra pegar seu prêmio, viu menina? De segunda a sexta-feira, de 9 ao meio-dia e de 1 às 4 da tarde. Hoje não tem entrega de prêmio.
0: Hoje
1: então,
0: não.
1: A partir de amanhã, você chega junto aqui na Avenida Raja Gabalha, 3502, quarto andar no Estoril, e vem cedinho pra tomar um cafezinho com a gente, né, Rafa?
0: Ah, vem cedinho, boba.
1: Vem, boba, rapidinho você vem, você toma um cafezinho com a gente.
0: Isso, nós vamos estar aqui te esperando.
1: Aham.
0: Cheio de amor pra dar.
1: Sempre.
0: Com certeza.
1: Isso aí não falta não, Rafa.
0: De coração aberto.
1: Os melhores ouvintes do mundo merecem.
0: Pode chegar então, hein? 5h59. Daqui a pouquinho tem mais informação aqui no Giro BH, primeira edição.
1: Daqui a pouquinho nós vamos falar que 3 em cada 4 garrafinhas de água tem bactéria, gente. Pesquisa que saiu ontem no Fantástico, já eu compartilho tudo com vocês. Hoje é ponto facultativo por causa do Jogo do Brasil aqui em BH. Então também vamos falar do que abre, do que fecha. E vamos falar de Ancelotti comentando sobre Neymar. Será que ele entra jogando hoje, Rafa?
0: Eu acho que entra, hein?
1: Será?
0: Opa!
1: Já eu conto. 6 em ponto?
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1: Não ligue, hein?
2: Investigador, é a turma do pagode com menos é mais na sua BH FM. Bora que bora, BH. Agora são 6 e ônibus.
3: Ó. Oh.
2: 6 e ônibus.
3: Olha só esse teste realizado pelo Fantástico, em parceria com a Universidade de São Caetano do Sul, Rafa. Ah. 3 em cada 4 garrafinhas de água analisadas apresentavam contaminação por bactéria. Foram avaliadas 50 garrafinhas em 4 ambientes. Parque, escola, academia e escritório. A equipe coletou amostras da água e passaram um suave, uma haste, né, com algodão, em áreas como a tampa, como o bocal, canudo e borrachas de vedação. Em 37 delas, ou seja, 75%, foi possível identificar colônias de bactérias potencialmente perigosas para a saúde. Oh, meu Deus do céu, nem água tá dando para beber,
2: que
3: gente?
2: Isso.
3: E aí, como é que faz para evitar essa contaminação?
2: Ah.
3: Limpeza. Limpar a garrafinha diariamente, num processo mais completo possível. Desmontar ela inteira, ferver com água sanitária. Porque só assim, gente. 6:12.
2: Aqui no WhatsApp da BH, você manda seu bom dia para nós, hein? Onde é que você tá agora? Segunda-feira, 29 de junho. 6:12. Tá onde agora ouvindo a gente? 31992360714.
4: Ei, Ana Júlia, bom dia.
2: Opa!
3: Oi!
4: Bora pra mais uma semana.
2: Bora.
4: Segundo com o Jogo do Brasil. Deixa eu falar, hein? Aqui, vocês começam com essas músicas aí, né? O Pagodinho, Skank. Daqui a pouco eu vou passar vergonha no metrô. Tá doido, vontade de dançar, gente? Bom dia pra vocês, bora.
2: Bora aqui, bora, professora Camila.
3: Começar
2: obrigado
3: com
2: pela
3: animação.
2: Companhia. É lá em cima. O astral daquele jeito, hein? Bora que bora.
5: Bom dia, Ana Júlia. Bom dia, Rafinha. Aqui é a Janaína do Barreiro.
2: E aí, Jana?
5: Madrucada já no serviço hoje, né? Empolgadíssimo. Porque eu vou até às 13 hoje. E bora que bora pra cima dessa segunda-feira com cara de feriado, né? Cara de sexta. Bora trabalhar, não nasceu, foi bonito, não foi rico, né?
3: Uhum.
5: E pro Brasil hoje, último jogo eu falei 2-1, foi 3-0. Então hoje eu vou de 2-1 de novo.
2: 2-1?
3: Isso.
5: Rafinha, eu amo a sua risada.
2: Oi,
5: queria
2: Jana,
5: falar,
2: muito obrigado.
5: Não, mas eu amo a sua risada.
2: Falar,
5: ela é
2: ué.
5: Muito boa, muito gostosa.
2: Muito obrigado.
5: Beijos.
2: Fico muito feliz com o seu
3: a
2: carinho.
3: A melhor
2: viu,
3: risada do mundo.
2: Imagina, gente. 6:14. Estou rindo, né? Porque realmente estou muito feliz, viu? Agradeço o carinho da turma. Mais um áudio aqui, ó.
6: Bom dia, Ana Júlia. Bom dia, Rafinha. Aqui é a Andréia de Garapé. Motorista de carreta. Estou aqui ligada na BHFM, trabalhando, vendo essa lua linda, maravilhosa que está hoje, né, gente?
3: Aham,
6: daqui a pouquinho o sol começa a aparecer. É um espetáculo aqui

Toma do volante grande. Muito obrigado pelo carinho. Chama! 6h15. Daqui a pouquinho tem a previsão do tempo. Mais notícias do futebol. Seguimos ao vivo até às 10 da manhã. Vambora.

0: Tá no ar aqui o Giro BH, primeira edição, 6h24.
1: O funcionamento dos serviços públicos aqui de BH está alterado hoje, segunda-feira, por causa do ponto facultativo do Jogo do Brasil.
0: Ó.
1: E aí, Rafa, o que acontece? Alguns serviços vão funcionar e outros não. Os serviços de emergência, por exemplo, seguem normalmente. Mas os centros de saúde só funcionam até o meio-dia. As escolas podem optar por funcionamento parcial ou suspensão das atividades hoje. Parques e zoológicos estão fechados. O transporte coletivo opera com quadro de dia útil com reforço no período entre 11 e meio-dia. Serviço de limpeza urbana. Urbana funciona normalmente e tem outros dados e informações no site da prefeitura. Se você quiser conferir direitinho lá o que você vai precisar hoje, se vai abrir, se vai fechar antes de sair de casa. 6h24?
0: Bora aqui, ó. WhatsApp da BH, turma chegando junto. Quanto é que você acha que vai ficar o Jogo do Brasil hoje, hein? Caete nas ruas, daqui a pouquinho. Tem o quiz do torcedor. Praça 7?
1: Praça 7, sempre. Nosso endereço.
0: Já, já. 6h25. A turma chegando junto aqui, Ana Júlia.
1: Vamos ouvir, vamos, Rafa.
2: Bom dia, Rafinha. Bom dia, Ana Júlia.
0: Bom dia.
2: Vamos que vamos começar essa semana.
0: Bora.
2: Ai, hoje vai sair meio-dia por causa do jogo.
1: Que beleza.
2: Glória, viu? Ai, eu amei. Aí veio pra casa cedo hoje.
0: Acerta.
2: Né? Vamos que vamos. Vamos ver se o Brasil vai passar hoje. Aqui é a Ana Cláudia do Nova Pampulha. Que nossa semana seja maravilhosa.
0: Amém. Beijo pra você, Ana Cláudia. 6h25 BH.
3: Bom dia, Rafinha. Bom dia, Ana Ju.
0: Bom dia.
1: Oi.
3: Quem fala aqui é o Rafão, personal trainer aqui da região de Eldorado.
0: Fala, Rafão.
3: Confidentes. Em Contagem, né, meu amigo? Eu já cheguei cedo, já dei minha primeira aula. 5 horas da manhã, meu. Nem sol queria aparecer, tá? E o frio, tava cortando na alta, tá? Gente, ó, joguinho hoje, às 2 horas, né? Dá aquela pausa pra assistir aquele joguinho e vamos lá, né?
1: Isso.
3: Brasil, Japão. Eu vou de... Ah, cara, tem que ser 3-1, tá?
0: Boa.
3: E é isso aí, bora pra cima, começar a semana. BHFM é tudo nosso, hein?
0: Tamo junto, Rafão. Bora, meu garoto. 6h26, mais áudio aqui nesse WhatsApp da BH.
1: Vamos ouvir.
0: Bom dia, turma.
4: Bom dia, Rafinha. Bom dia, Ana Júlia.
1: E aí?
4: BHFM. Bom dia, Novo Retiro, Esmeraldas.
1: Ó. Oh.
4: Bom Diego. Da belíssima Ilha da Madeira, em Portugal. Passando aqui para deixar um convite a vocês virem conhecer aqui a ilha. Vocês vão apaixonar, viu? É uma linda ilha. E falando do Brasil hoje, Brasil e Japão... Infelizmente, tô confiando muito não, viu?
0: Ô, oh, rapaz.
4: Tô achando que vai ser uns 3-1 pro Japão.
0: Não é não,
1: é isso.
4: Abraço e até logo.
0: Ai, né, Júlia?
1: Ai, não. Pesou o fim.
0: Seguimos aqui, BH.

0: Marília Mendonça na sua BH FM, 6h32, seguimos ao vivo até às 7 com Giro BH, primeira edição. E agora? Previsão do tempo.
1: Já temos um céu claro, lindo aqui nas janelas laterais dos estúdios da BH FM. Um solzinho querendo chegar ali no alto da montanha.
0: Bom, hein?
1: Mais frio, viu, Rafa? Temperatura variando aqui em BH hoje de 12 graus de mínima a 26 de máxima. E pode parecer mais frio ainda que isso por causa dos ventos, viu? Sensação de muito frio, principalmente agora de manhã e também à noite. A umidade relativa do ar está em torno de 35% no período da tarde. E eu dei uma buscada aqui, Rafa, como é que fica o clima nos outros dias dessa semana. E, gente, vai ter frio, tá? Não tem previsão de chuva por enquanto, apesar da nebulosidade que deve chegar em alguns dias. Mas as temperaturas não vão ultrapassar ali a casa dos 24, dos 25 graus.
0: É mesmo, é?
1: Friozinho, friozinho. 6h33.
0: Eu adoro.
1: Eu não.
0: Bora aqui pro WhatsApp da BH?
1: Bora.
0: Oi, BH, bom dia. Uai.
1: Tem gente aí, Rafa?
0: Tem gente aqui. Mandando foto aqui do congelador cheio, ué.
1: Uai, já, gente?
0: Cheio de kriptonita.
1: Que isso?
0: Ué, que ninguém é isso? Olha dessa, meu garoto.
2: Bom dia, Rafinha. Bom dia, Ana Júlia. Como
1: Oi.
2: É que vocês estão? Vocês estão bom?
1: Bom.
2: Olha pra você ver minha voz, como é que tá. Ah, se você imaginar por causa de quê... Gente do céu, tem um grupo aqui, Rafi. O grupo chama Amor Tô com os Cria. Os caras cismam de queimar uma carne lá em casa ontem, lá, menino. Eu vou falar com seu negócio. Pensa na bagunça que nós arrumamos lá em casa, uma mentiraiada, menino. E vou falar pro seu negócio. Cabeça da cheia de marimbona.
0: Que isso, mano.
2: Sobrou mais ou menos umas 12 latinhas, uma caixa de Heineken lá em casa, de kriptonita. E um pedacinho de picanha. Imagina o que, é que eu vou fazer hoje. Queimar essa muxibinha. Jogo do Brasil. 2-1 pra nós e vambora pra cima deles. Segura, Japão, Brasil tá chegando. Vambora pra cima que pra baixo é contra a mão.
0: A mota com os cria. O nome do grupo do Kevin. Gente.
1: É, gente.
0: Só vocês mesmo. 6h35, vamos aqui. Tem mais áudio nesse WhatsApp da BH. Onde é que você tá agora ligado com a gente? Manda seu áudio. 31992360714. Bom dia, bom dia, bom dia, BH!
3: Bom dia, Rafinha, bom dia, Ana Júlia, que é o Hugo da Itália. É, gente, que calor é esse que tá aguentando? Tava melhor ontem, na praia, 40 graus, coisa boa. É, a brusizão acho que vai dar de uns 2-1, brincando, viu? Queria mandar um abraço aí pro meu amigo Ali, que tá trabalhando comigo hoje. Vamos que vamos, gente, que 7 horas da noite tem o joguinho do Brasil. Abração a todos.

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4: Estamos de volta na sua BH 6:41. Bom dia.
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0: E César Neto e Cristiano aqui na sua BHFM. Tamo no ar até 10 da manhã. Hoje tem.
1: Hoje tem Brasil, Rafa. Jogo 14h. Todo mundo já animado pra acompanhar a nossa seleção brasileira. E eu queria convidar os melhores ouvintes do mundo pra seguir a gente nas redes sociais.
0: Uai, agora?
1: @ Ana Júlia Goulart, @ Rafinha Noari, @ Rádio BHFM. A BH tá com várias ações de Copa do Mundo, passeando pelos bares da cidade, acompanhando os eventos. E é lá nas redes sociais que você fica por dentro de tudo, né, Rafa?
0: É isso, segue a gente, Ana Júlia Goulart, com T só.
1: Só.
0: Rafinha no ar. Com R no final.
1: É.
0: E @ Rádio BHFM. Com M no final. Não é isso?
1: É isso, tava bebendo um cafezinho, foi mal. Deixa eu mandar um alô pros melhores ouvintes do mundo que estão chegando por aqui. Olha só, o João Santos falou que escuta a gente, Rafa, sabe onde?
0: Aonde?
1: Lá em Uberaba.
0: Alô,
1: desde 5h50 ouvindo a gente. Um beijo pra você, João. Muito obrigada pelo carinho, pela audiência. E tem áudio do melhor ouvinte do mundo?
0: Tem sim, ué, claro.
1: Vamos ouvir?
0: Bora que bora. 319-9236-0714. Onde é que você tá agora ouvindo nós, hein? Manda seu áudio, hein, BH?
2: Dia, BHFM, aqui é o Ina do bairro Trevo.
3: E aqui é a Lívia.
2: E aí, Lívia, como é que vai ser o Brasil hoje?
3: Tomara que seja um 4-0.
2: Vai, Brasil, não desanima não, hein?
4: Brasil!
1: Aí, Lívia, eu gostei, viu?
0: Também gostei, também gostei. E aí, Cauã, como é que vai ficar o Brasil hoje, Cauã?
5: Bom dia, Ana Júlia.
1: Bom dia,
5: Rafinha.
0: Ô, Cauã.
5: Aqui, Cauã. Tô na cola. Tô na uva. E com a música da Ana Catela. Do quadro. E a Rafinha.
0: Hã?
5: Hoje tem Brasil e Japão.
0: Hoje tem.
5: Um gol do Vinizinho. Outro do Neymar. Outro da Cunha. Foi ser campeão. Copa do Mundo. Copa do Mundo. E Rafinha, te pergunta, Neymar vai jogar?
0: Vai jogar?
1: Daqui a pouco eu conto na notícia do futebol,
0: Neymar,
1: hein?
0: Neymar vai jogar, né, Júlia?
1: Já, já eu conto.
0: O Cauã e o Brasil inteiro quer saber, menina.
4: Brasil.
1: Um beijo pra você, Cauã.
0: Agora tem Bruno Mars na BHFM. Bom dia.

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3: Neymar tem condições de jogar mais minutos, mas o aproveitamento dele vai depender do contexto do jogo. É isso que Carlo Ancelotti planeja para o confronto de hoje contra o Japão. Como ele deve repetir a escalação da vitória contra a Escócia, o técnico italiano manterá Neymar no banco no início do duelo dessa segunda-feira pela segunda fase da Copa do Mundo em Houston. Na partida anterior, Neymar entrou aos 30 minutos do segundo tempo. Olha só o que, que o nosso mister falou, Rafa. Neymar tá evoluindo muito bem. Creio que na última semana ele melhorou muito. Uma pena que ele não pôde treinar o tempo todo. É óbvio que ele pode jogar mais do que 15 minutos, mas depende muito do contexto do jogo de amanhã. Tudo resumiu bem. Ancelotti na entrevista coletiva que ele deu ontem à noite. 6h55.
2: Vamos pra cima deles, Brasil! Brasil! Mandou seu áudio pra gente, 31992360714. Oi!
4: Bom dia, BHFM, bom dia, Rafinha, bom dia, Ana Júlia. Aqui é Glaudio Zlane do Novo Riacho. Eu, né, como sempre, sou desses serviços essenciais que não fecham em feriado, Copa, em dia nenhum. Então, tô indo trabalhar, tô indo pro meu estádio, tô indo torcer pelo meu Brasil. Às 2 horas, se Deus quiser, vai ser 2-1 pro Brasil. Sofrendo, porque nós somos brasileiros e somos sofredores. Bora pra cima desse Japão, que é tudo nosso.
2: Vambora, vambora, vambora, vambora.
5: Brasil!
2: 6h56, BH.
6: Bom dia, Rafinha. Bom dia, Ana Júlia.
3: Oi.
6: Só meio período hoje. À tarde eu vou estar comendo churrasquinho, tomando uma kriptonita e assistindo o Brasil.
3: Aí. Delícia.
6: Profetizando. 2-1.
3: Isso.
6: Beijo.
2: Beijo pra você também, Andréia. Obrigado pela companhia sempre. Mais áudios aqui, Ana Júlia.
3: Vamos ouvir.
2: Oi, BH. Bom dia, bom dia, bom dia. Onde é que você tá agora ouvindo a gente? Mandou seu áudio aqui? Nós vamos ouvir agora. Molequinho de João Molevar.
7: Bom dia, Rafinha. Bom dia, Ana Júlia Goulart.
3: E aí?
7: Molequinho de João Molevar, tá ligado em vocês aí, tá bom? Quando der, manda um alô pra nós aí. E manda um alô pro meu amigo Vandir, que nós estamos ligadinhos junto aqui, ó. Tamo junto e misturado. Beijo no coração de vocês, molequinho de João Molevar.
2: Valeu, molequinho. Tamo junto, hein? 6h57. Mais áudio, Ana Júlia?
3: Mais um, por favor, Rafa.
2: É que manda, hein?
8: Bom dia, bom dia, bom dia, Rafinha. Bom dia, Ana Júlia Goulart.
3: E aí?
8: Segundo que fala, né? Bora pra cima dessa semana. Ebert, HGM, região do Barreiro. E Avenida Senador Levindo Coelho, por enquanto, tranquilo, tá? E é isso aí. Vambora começar a semana no pique todo. Jogo do Brasil aí no meio do dia aí pra galera ir pra casa, né? Ver o jogo e descansar o resto do dia. Bora lá.
3: Aí sim, hein?
2: Você falou, meu garoto. Aqui, ó. Faz um áudio aqui.
9: Tá bom. Bom dia, BHFM. Bom dia, Rafinha. Bom dia, Ana Júlia. Aqui é Luiz de Campestre. Segundou, né? Bora enfrentar a semana de hoje. Tem um intervalo, né? Mais tarde pra gente estar assistindo o jogo do Brasil. Mas a semana só tá começando. Passando pra desejar um ótimo dia, uma ótima semana pra todos, pra todos. Beijos.
2: Beijo pra você também, Luísa. 6h58. Bom dia, BH.

0: Você ouviu aqui as principais notícias dessa manhã de segunda-feira, 29 de junho.
1: 3 em cada 4 garrafinhas de água têm bactérias. Hoje é ponto facultativo por causa do jogo do Brasil aqui em BH. Ancelotti diz que Neymar pode jogar mais que 15 minutos.
0: Opa! Vamos pra cima deles, Brasil!
1: E tem prêmio pro melhor ouvinte do mundo, Rafa. Quem levou 2 horas de muito amor e prazer no Motel Del Rey e o copo exclusivo e personalizado aqui da BH foi a Mariana, final do telefone 31. Ela que é de Justinópolis, Ribeirão das Neves. Ô Mari, parabéns pra você, viu? Tem que dar um pulinho aqui na BH pra pegar seu prêmio, viu? De segunda a sexta-feira, de 9 ao meio-dia e de 1 às 4 da tarde. 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Então, a partir de amanhã, você chega junto aqui na Avenida Raja Gabalha, 3502, quarto andar, no Estoril. E vem cedinho pra tomar um cafezinho gostoso com a gente.
0: Muito bem. Daqui a pouquinho, teremos aqui, ó... Um livro do cinema e um copo mais um leque personalizado aqui da BH. 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Vamos nessa, daqui a pouquinho tem Caete direto da Praça 7. Quiz do Torcedor, hoje é dia de Brasil.
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0: Juliette, nossa equipe de promoção, direto da Praça 7, daqui a pouquinho com quiz do torcedor.
1: Isso.
0: E nós aqui nos estúdios da BHFM a partir de agora com o tema de hoje.
1: Alô, BH! Ô Rafa, você tem a prática de stalkear, de investigar a vida das pessoas na internet?
0: Já tive, já.
1: É.
0: Já passei essa fase já.
1: Ficava ali entrando, indo atrás, vendo comentário, vendo negócio.
0: Não, mas isso é das antigas, né? Desde a época de Orkut.
1: Exato.
0: Depois no Facebook.
1: Sim.
0: Falei assim, não, né?
1: Desde que existe rede social, é uma prática muito comum, tá?
0: Hoje o meu tempo é outro. Tem esse tempo mais não, mas já sim. E você?
1: Ô, Rafa, eu ainda tenho esse hábito. Mas é que às vezes as coisas caem no meu colo ali. Não é nem que eu tava procurando.
0: Então você vai ter que contar pra nós aqui.
1: Ai, a gente tem que investigar. Não tem jeito.
0: É?
1: É que aí o Instagram parece que ele escuta as coisas,
0: eles voltaram?
1: Né? Não sei.
0: Voltou?
1: Vou lá ver. Voltou não.
0: Outro dia
1: terminou.
0: Pagou as fotos tudo.
1: Aham. Uhum. Daí a pouco voltou. Daí a pouco já tava com outro.
0: Tava
1: descobrimos
0: onde?
1: Isso tudo online.
0: Estava pro sítio?
1: Tava
0: pra cachoeira.
1: Uhum. Um casamento no interior.
0: Não. Eu estava em casa. Estou morando junto?
1: Que isso, gente?
0: Gente.
1: É assim que a gente descobre tudo hoje em dia. Através das redes sociais. E esse é o nosso assunto de hoje. Você tem a prática de stalkear, de investigar a vida das pessoas na internet?
0: E aí?
1: A gente quer saber a sua opinião. Manda aqui, ó. 319-9236-0714.
0: Pagar seus prêmios? Você vai em bhfm.com.br. Já manda seu recado aqui pra gente, né, Ana Júlia?
1: Isso, e já manda junto o seu palpite também pra esse Brasil e Japão hoje, 14h. Emenda os dois assuntos aí num áudio só, aquele áudio curtinho, rapidinho, pra gente conseguir ouvir muitos e muitos e muitos e muitos ouvintes, né, Rafa?
0: É isso, a Caete já tá online aqui, essa bonita.
1: Ela tá. Ela já tá aí, já ó, conectada.
0: Ó, já me mandou um negócio de uma fofoca aqui, ó.
1: Uai, gente, ela tá...
0: Climão ao vivo.
1: Ela tá stalkeando os outros essa hora, Rafa? Oh. O que que é isso aí?
0: Mandou um trem aqui. Depois
1: manda
0: eu,
1: pra cá.
0: Eu te conto.
1: Então tá.
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1: Bora aqui, bora com as previsões aqui pro seu signo BH 723. Áries. O dia pede foco, viu? Foco e perseverança para alcançar suas metas profissionais e financeiras. Só que hoje eu só vou até 10 horas da manhã, viu? Depois.
2: Mas vai com foco e com perseverança até lá.
1: Aí é todo dia. Mas é o seguinte: cuide das relações pessoais, evitando conflitos. Sensibilidade e diálogo afinam o clima com o par. A cor é rosa, o número é 02.
2: Atenção, Touro. Dia de aproveitar a energia intensa da lua cheia para focar no trabalho logo cedo e avançar nas tarefas, viu? Seja diplomático nas relações. À noite, o clima esquenta e a paixão também. A cor é azul e o número da sorte é o 7.
1: Previsões para Gêmeos. Tarefas e responsabilidades se acumulam. Mas com disciplina e foco, você vai conseguir lidar com tudo, viu? Mantenha o equilíbrio financeiro. Uma paquera pode surpreender, tá? Vai ser no Jogo do Brasil? Vocês vão assistir onde? No bar?
2: Uai.
1: Olha, olha. Fica ligado ali do lado ali, ó. Pode rolar um ciricutico ali, um trelelê, um tantantã. A cor é azul claro, número 54.
2: Atenção, Câncer. A semana começa agitada, exigindo dedicação e organização no trabalho. Seu bom humor deve influenciar positivamente o ambiente. Valorize a união com quem você gosta. A cor é preto e o número da sorte é o 9.
1: Daqui a pouquinho tem mais. Leão, Virgem, Libra.
2: Eu.
1: Escorpião.

0: Pra mais previsões pro seu signo. Agora é. São previsões pra Leão. Certa, Ana Júlia?
1: Certíssima, Rafa.
0: Então é o seguinte, você quer de Leão, ó. A semana começa pedindo foco no trabalho. Reconheça o seu esforço e seu valor. Seja mais realista nas finanças. No amor, a timidez pode surgir, mas vale se abrir para uma nova possibilidade. A cor é cereja, o número é 34.
1: Atenção, Virgem, dia de destaque e de boas notícias. A lua cheia eleva seus talentos e confiança. No amor, seu charme fica em alta, mas vá com calma. Avalie bem o que você realmente quer. A cor é pink e o número é o 23.
0: Libras.
1: Capricha.
0: Foco e disciplina serão essenciais para cumprir suas tarefas hoje no trabalho, viu? Dê atenção ao lar. No amor, cuidado com falsas promessas.
1: Ih.
0: Aproveite o dia. Cuidado com falsas promessas.
1: Como é que aproveita o dia com essa notícia, hein?
0: Só tomando cuidado. A cor é verde. O número é 22.
1: A pulga atrás da orelha a partir de agora. Atenção, Escorpião. Junho ainda reserva boas oportunidades para negócios e negociações. Contatos favoráveis podem surgir. Sua simpatia brilha. E a paquera está em alta. A cor é branco e o número é o 38.
0: Seguimos ao vivo até as 10 da manhã com Alô BH e já tem Sagitário, Capricórnio, Aquário e Peixes.

0: Previsões agora pra você de Sagitário. É o seguinte, ó, dia tá bom pra focar nas finanças, a lua cheia ilumina a casa das fortunas.
1: Olha.
0: O momento é de sensualidade e muita paixão. Faça o possível pra manter o fogo. Pô, achei que era foco, mas não. Pra manter o fogo.
1: É o fogo. É o fogo da paixão.
0: Aonde que é esse fogo?
1: Aí, pra Sagitário, uai.
0: Na paixão?
1: É.
0: Entendi. A cor é roxa, o número é 27.
1: Atenção, Capricórnio. Energia e talento te ajudam a brilhar hoje no trabalho. Você vai conquistar a admiração da chefia, viu? A noite promete momentos especiais. E uma alta no desejo?
0: Oh.
1: A cor é amarelo. E o número da sorte é o 18.
0: Alta no desejo é fogo também, hein?
1: Também.
0: Fica ligado. Agora, Aquário. Haja com prudência, evitando sobrecarga no trabalho hoje. Pense bem antes de falar, viu? A estabilidade pede reforço. Aliás, pede reforço e confiança. E na lealdade também. Confiança na lealdade para manter a harmonia com o par. A cor para Aquário? Magenta, o número 19.
1: Peixes, as energias impulsionam os planos no trabalho. A vida social promete movimento com novas amizades e contatos interessantes. Evite pressa para aproveitar melhor a paixão. A cor é verde esmeralda e o número é o 22.
0: Pra que pressa, Su?
1: Pra quê?
0: Hoje nós vamos só até 10 da manhã ali, ó.
1: Nós é muita gente.

0: Você participa com a gente do tema de hoje, né, Ana Júlia?
1: Isso mesmo. Você tem o hábito, a prática de stalkear, investigar a vida das pessoas na internet? Manda seu áudio 319-9236-0714.
2: Bom dia, BHFM. Bom dia para todos os ouvintes. Gente, então, sobre o jogo de hoje, né? Vamos lá, tô com esperança que o Brasil vai ganhar. Eu não comprei minha camisa até hoje, nem vou comprar. Depois de hoje, só vou comprar hoje depois do jogo. Gente, sobre o tema de hoje, eu stalkeei as pessoas até hoje. Eu stalkeei as pessoas desde quando eu comecei a ter redes sociais na minha vida. Eu stalkeei as pessoas, gente. Não, sem comentários. Eu sou escorpiana, né, gente? Já sabe.
0: Avi.
1: FBI.
0: Ave escorpiana.
1: Investigadora.
0: 7h42. Mandou seu áudio pra nós aqui no WhatsApp da BH. Hein?
3: Bom dia BH. Bom dia Rafinha. Bom dia Ana Júlia. Quem
1: Oi.
3: Fala é o Vinícius. Moro em Portugal. Sobre a seleção brasileira. 4-2. Hoje nós vamos ter essa vitória. Um grande abraço a todos de Minas. Fui. Brasil.
0: Aí sim.
1: Aí sim, gostei da confiança.
0: Mais áudio aqui.
4: Bom dia, Rafinha. Bom dia, Lulu.
0: Ó. Oh.
4: Vão rompendo, né?
0: Vão rompendo.
4: Só pra dar um gazinho, igual o Binho da ambulância fala, né? Aqui é o João de Alto Vera Cruz.
1: E aí, João?
4: Pra cá de hoje é 2-1. Um gol do Vinícius Júnior. E um gol do Neymar.
0: Boa.
4: Vão rompendo. Só pra dar um gás.
0: Vão rompendo, meu garoto.
1: Vambora.
0: E a Lolo chega às 6 da tarde, viu? Aliás, ela chega mais cedo, né, Ana Júlia?
1: Ela chega 2.
0: 2 horas. E segue a tarde aqui no Giro BH, segunda edição, a partir das 6 da tarde. 7h44. Tem mais áudio aqui, hein?
1: Vamos ouvir.
0: Oi, BH. Onde é que vocês estão agora ouvindo nós? Hein?
5: Bom dia, Rafinha. Bom dia, Ana Júlia. Aqui é a Luanda, que mora no bairro Grande de Freitas, mas agora eu tô no meu trabalho, aqui na Avenida João Pinheiros, no Viva Sai. Hoje tem Brasil. Vou abaixar as portas uma hora da tarde e vou subir as portas pra poder ir embora, né? Porque meu horário é 4 horas da tarde.
0: Ah, tá.
5: Não liberou. Fazer o quê? Mas, firme e forte, Brasil hoje 2-0. Bora, Brasil!
0: Bora!
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0: A melhor do mundo. É nóis!
1: Gastos de turistas estrangeiros no Brasil soma 25 bilhões em 5 meses. Serviço de navegação turística na Pampulha será ampliado. Brasil enfrenta o Japão 2 da tarde na Copa do Mundo. O Rafa, situação complicada no anel rodoviário. Tem faixas bloqueadas, 2 faixas bloqueadas no sentido Vitória, lá na altura da área de escape, por causa de queda de minério, viu? O caminhão derramou minério por lá. Trânsito bem lento no sentido Vitória. Quem puder, deve evitar o local. Já já tem mais informação.
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0: Estamos de volta aqui na sua BH FM, agora são 7h49. Bom dia, BH.
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0: Gustavo Mioto pedindo socorro aqui na DH.
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2: Bomba, bomba, bomba, Rafa.
0: Apresentadora revela sexo do bebê.
2: Sim, Sabrina Sato, de 44 anos, a gente falou aqui que tá grávida do seu marido Nicolas Prates, que tem 29. E nesse domingo, eles fizeram o tão tradicional chá revelação do do bebê.
3: Chamou nós não.
2: Chamou não, Rafa.
0: Ô, gente.
2: Mas chamou muitas pessoas próximas, amigos, familiares e descobriram que estão esperando um menininho.
0: Ah, é?
2: É, o vai ser menino.
0: O pratinho.
2: É. Isso mesmo, Rafa. Sabrina já é mãe de Zoe, do relacionamento com Duda Nagli. E agora vai ser mãe de um casal. Inclusive, Zoe queria menino, tá?
0: Ah, é?
2: Então foi atendido o pedido dela e a irmã mais velha. Tudo de melhor pra essa família tão especial, né?
0: Muito bem.
2: Rafa, muito queridos. Aí,
0: é verdade.
2: Exato. Todo mundo na internet vibrando muito com essa gravidez. A gente tá ansioso pra acompanhar todos os passos de Sabrina Sato, mamãe. Será que ela vai diminuir o ritmo, hein, Rafa?
0: Acho que precisa, né?
2: Dá uma segurada, né?
0: Pra poder cuidar da turma.
2: Isso, da
0: e já
2: saúde
0: tem a Zoe,
2: também.
0: Né?
2: Já tem
0: da
2: a Zoe.
0: Saúde também. É, já importante. Tem a Zoe e agora vem um pratinho.
2: É isso.
0: Daqui a pouquinho tem mais língua solta aqui. Caiete, direto das ruas, já com o Quiz do Torcedor, direto da Praça 7, hein? Passa lá, dê seu palpite pro jogo de hoje e ganha seus prêmios com a gente. Thiaguinho na sua BH.

0: vai pras ruas, Caete, nossa equipe de promoção, direto da Praça 7, pra ouvir o torcedor comentando a expectativa, o placar pro jogo de hoje. Ô Cacá, bom dia, seja bem-vindo, onde é que você tá agora?
1: Bom dia, meu amor, acordei hoje abraçada no pirulito, Rafinha,
0: que
1: tá me
0: isso,
1: ouvindo?
0: Caete, perfeitamente, meu amor.
1: Aí?
0: Perfeitamente, meu amor, olha aí, chegou?
1: Tão ótimo. Agora chegou! Bom dia! Bom dia, Jujuba!
2: Oi, Cacá, bom dia!
1: Menino, o povo já tá aqui, todo mundo passando com camisa do Brasil, jaquetinha laranja, BH acordou verde e amarela, e eu já tô dando meu placar aqui, hein? 4-1 pro Brasil! Tem brinquedo não, gente! Deixa, tô jogando alto, Rafa! E claro, o nosso quiz aqui na Praça 7, que dia que tem jogo, a gente tá na rua com o melhor ouvinte do mundo. Nome do senhor?
3: Marco Antônio.
1: Me conta uma coisa, qual é o placar do senhor hoje?
3: 1-0. Encre, que vai fazer?
1: 1-0?
0: 1-0.
1: Mas agora é o quiz da BH. Hendrick, ó, já jogou o Hendrick marcando um gol hoje, hein? Então vai ser um jogo difícil.
3: Tá bom demais.
1: Preste atenção.
3: 3-2 no amistoso, pá.
0: 1-0 tá bom. Tá bom.
1: É, olha só, atenção pra pergunta. Qual é o jogador mais jovem da seleção brasileira? Letra A, Igor Thiago. Letra 2, o Hendrick. Ou letra C, o Rayan?
3: Manel B.
1: Não, letra C, Rayan. Qual é a resposta? Letra C, Rayan.
3: Rayan.
1: Ai, meu Deus, eu sou a mãe, gente! Ganhou! Eu ajudo o melhor ouvinte do mundo, olha. Levantei 5 da manhã, maquiei, tô na Praça 7. Passa aqui pra me ver, pra me dar um abraço, pra ganhar prêmios. E ó, daqui a pouquinho, Rafa, na Júlia, ouvintes, tem um mega prêmio direto da Praça 7 que só a BHFM tá dando pro melhor ouvinte do mundo.
0: Olha aí.
1: Então tá no Centrão? Corre aqui e já já eu volto. Beijo!
0: Beijo, Cacá!
2: Ô, Rafa, lembrando que Hendrick e Rayan têm 19 anos os dois, então os dois são os mais jovens da seleção, mas o Rayan faz aniversário depois do Hendrick.
0: Ah, é?
2: Então ele é o mais jovem.
0: Quantos anos você tem?
2: 19 aninhos.
0: Não.
2: Tá bom pra você?
0: Acabou pra nós.

0: Devagar, mulher. São 8h05. Daqui a pouquinho a gente volta com o Caete direto da Praça 7 nessa segunda-feira.
1: 3 em cada 4 garrafinhas de água tem bactérias. Hoje é ponto facultativo por causa do jogo do Brasil aqui em BH. Ancelotti diz que Neymar pode jogar por mais de 15 minutos. Ô Rafa, trânsito lento na BR-356, no sentido centro, passando pela Nossa Senhora do Carmo. Tem muita lentidão por lá em vários trechos. O motorista que puder deve evitar o local. Já já tem mais informação.
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0: BHFM são 8:11, tamo de volta.
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2: Panda e Gustavo Lima aqui na BHFM 8:26. Seguimos aqui, ó.
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4: Bomba, bomba, bomba, Rafa.
2: Ex-BBB anuncia aposentadoria de posto?
4: Pois é, Isabelle Nogueira, a Cunhã Porã, anunciou a aposentadoria da função durante o último festival de Parintins. Estava rolando ontem, viu, Rafa? Ah. Durante o anúncio, ela não conteve as lágrimas, foi muito elogiada por todo mundo e o espetáculo marcou a última apresentação dela, defendendo o item. Ela recebeu uma homenagem grandiosa de toda a diretoria e principalmente da galera vermelha e branco, que transformou a arquibancada em um mar de amor e gratidão. É lindíssimo esse festival e a Isabelle sempre levou a cultura do estado dela adiante, né, a nível nacional, contando aí com o reality, com o BBB. E foi linda essa despedida dela, Rafa.
2: Muito bem.
4: Muito bom, né?
2: Beijo pra essa turma aí que ouve a gente. Muito obrigado pela companhia também nessa região aí. Amazonas, Ana Júlia?
4: Amazonas.
2: Turma do Amazonas que acompanha a BHFM, nosso bom dia, boa semana. Daqui a pouquinho tem Caete direto das ruas aqui com o Quiz do Torcedor. Nós seguimos até as 10 da manhã.
5: Só basiquinho.
2: Só basiquinho.

0: FM aqui, 102.1, tamo no ar até as 10 da manhã. Alô BH e Caete, direto das ruas, direto da Praça 7 com a equipe de promoção da BH. Hoje é dia de Brasil.
1: Brasil.
0: Alô, alô, Cacá, chega junto, danada.
2: Ocinho de Ubar, me conta uma coisa, qual é o placar hoje?
0: 2-0. 2-0 pra
2: Olha!
0: Nós, Cacá.
2: Olha! E o Jujuba?
3: Também 2-0, Cacá, e o seu?
2: Gente, 4-1, Brasil.
3: Nossa,
2: entendeu?
3: Tá...
0: 4-1?
2: Tô jogando alto.
3: Tô vendo.
0: E a turma aí na Praça 7?
2: Tem um ouvinte... Tá aqui, Rafa, maravilhoso. Seu nome?
4: Luiz Fernando.
2: Qual bairro?
4: Vila da Luz, BH.
2: Tudo nosso. Qual placar hoje pro Brasil?
4: Eu vou discordar do Rafinha da Caete. Hoje vai ser 2-1, Brasil.
2: 2-1, Brasil. Conta uma coisa, você falou que tinha uma pergunta pra Ana Júlia, que pergunta é essa?
4: Ana Júlia, por que você tanto tava pronta com o Caete? Você tem que pegar pra ela toda vez.
2: Inclusive, Ana Júlia, amanhã eu quero bolo, pão de queijo, tá bom, meu amor?
3: Nós vamos acabar com esse mistério já. Fala com ele aí, Cacá.
4: Ana Júlia, guarda bolo pra mim, que eu também vou ir na BH comer bolo também com a Caete.
3: Pode deixar, tamo te esperando aqui, tá? Amanhã vai ter bolo.

0: parceiros durante a Copa do Mundo. 1. Neymar. 2. Marquinhos. Ou 3. Rafinha.
1: 3. Rafinha.
0: Você tem certeza disso?
1: Absoluta.
0: Gente, esses homens estão com problema financeiro, acabou pra nós, gente. Vambora, vamos pra casa chorar. A resposta está exata!
2: Brasil!
0: Um beijinho pra alguém?
1: Eu quero mandar um beijinho pra minha esposa, Isabel, tá me ouvindo agora na BHFM. A minha mãe, liguei pra ela de entrar ao vivo pra ligar na rádio. Mandar um abraço pra toda a família Batista e pra Rádio BH, a melhor rádio do Brasil.
3: Boa, galera! Boa, galera!
0: É a melhor mesmo. Todo mundo se encontra aqui. Já já eu volto, menino.
4: Beijo, Cacá.
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4: E vamos falar desse confronto entre Japão e Brasil hoje, 14h. Rafa, esse confronto não é lá uma grande novidade na história das Copas, tá? Em 2006, as duas equipes mediram esforços na fase de grupos do Mundial. E o Brasil goleou por 4-1. O retrospecto é muito favorito pra gente. Temos 11 vitórias em 14 jogos. Mas o momento recente faz os japoneses acreditarem no resultado positivo pra hoje, viu? Isso porque teve um amistoso no ano passado, em 2025, lá em outubro, que o Japão conseguiu reverter o placar de 2-0. E é nisso que eles estão apostando pra chegar com tanta confiança no jogo de hoje, Rafa. Porém, o time brasileiro que disputou esse amistoso já passou por muitas mudanças no elenco. E aí, hein? Quem será que vai vencer?
3: E aí, hein?
4: Vai dar Brasil, gente?
3: Vai
4: tem
3: dar
4: nem
3: nós,
4: que
3: vai
4: ver,
3: dar
4: Rafa.
3: Nós. Vai dar nós, né?
4: Já, já tem mais informação.
3: Seguimos aqui até as 10 da manhã. Bom dia!
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4: Estamos de volta aqui na sua BH, são 8h40. Bom dia, bom dia. Bora, vamos nessa.
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1: Bomba, bomba, bomba, Rafa.
2: Quem e disse aí? Como não namora?
1: Quem falou?
2: Tá solteiro?
1: Que? Será?
2: O Vini Júnior?
1: Uai, gente. Olha só, Vini Júnior deu uma entrevista exclusiva pro Luciano Huck, que foi exibida ontem no Domingão. E uma das perguntas que todo mundo queria que o apresentador fizesse era justamente essa, Rafa.
2: Ah.
1: E aí, Vini, tá solteiro?
2: Tá solteiro, meu querido?
1: Vamos ver esse trechinho?
2: Vamos lá.
1: Vamos ouvir.
3: Eu não vou fazer essa pergunta. Por um único motivo, eu me sinto. Como é que fala quando o juiz não pode julgar, ele se sente impedido? Eu me sinto impedido de fazer essa pergunta, então não farei essa pergunta. Isso é um problema só seu, que eu realmente não vou meter a minha colher. Vini Júnior tá solteiro? Eu não vou fazer essa pergunta.
2: Vai não, Luciano?
1: Então ele não fez essa pergunta, mas pelo sorrisinho do Vini ali, gente, entregou tudo, hein, Rafa?
2: Uai, eu não entendi, não.
1: Você não entendeu, não? Será que... Voltou?
2: Voltou?
1: Com a influenciadora?
2: Tô achando que não.
1: Você acha que não,
2: não,
1: Rafa? Pois bem, não saberemos porque Luciano Huck pipocou.
2: Ô, Luciano Huck.
1: Não tava impedido de fazer pergunta, não. Ele pipocou e não quis perguntar.
2: Ô, queria um VAR aí.
1: Mas foi muito legal essa entrevista.
2: Chama
1: quem
2: o VAR
1: quiser,
2: aí, né, Júlia?
1: Chama o VAR.
2: Tem nada de impedido aí.
1: Tem, não. Tá muito legal essa entrevista, inclusive. Quem quiser conferir, tá disponível na Globoplay, no Globo.com também. Corre lá pra vocês verem, tá muito legal. O Vini chorou com a homenagem da avó dele. Comentou muito a expectativa dele pro Hexa. Vale a pena assistir pra aquecer aí pra esse jogão de logo mais.
2: Uau. Churrascada hoje, depois das 10, hein?
1: Eu vou chegar, hein?
2: Uai, já te falei.
1: Vou levar nada não, só bom.
2: É lógico.
1: É barriga.
2: Da melhor qualidade. Seguimos até as 10 da manhã. Bom dia.

0: Japão.
1: Uhum.
0: Será que tem, tá de folga hoje, Ana Júlia?
1: Ah, tem, Rafa.
0: Ué.
1: Será?
0: É não. Será que é só nós aqui, só?
1: Não, tem muita gente trabalhando também.
0: Expediente aqui hoje, como é que vai ser?
1: Normal, ué.
0: Aqui?
1: Aqui não para não, Rafa. Como é que nós vamos fazer os melhores ouvintes do mundo?
0: É mesmo, é?
1: É, ué, normal.
0: Vem todo mundo?
1: Todo? Não. Não, calma lá.
0: Do estudo
1: daqui pra cá.
0: Entendi.
1: Aí vem.
0: Amanhã é normal.
1: Normal.
0: Ganhando ou perdendo?
1: É, eu.
0: Mas nós vamos ganhar.
1: Vamos ganhar.
0: Então tá bom.
1: Por favor.
0: Aqui, áudios do melhor ouvinte do mundo, a turma comentando o nosso tema de hoje aqui.
1: Vamos ouvir, Rafa, o pessoal falando sobre stalkear na internet. Nossos ouvintes estão bancando os investigadores nas redes sociais. Hein? Vamos ouvir?
0: Estão demais, hein?
2: Bom dia, Rafinha, Caiete, Ana Júlia. Então, meu nome é Eliadna, sou do bairro Maria Helena. Eu não gosto muito de saber e ficar stalkeando a vida dos outros na internet, não.
0: Não.
2: Eu gosto mais de viver uma vida tranquila, deixar cada um viver a sua vida. Então, eu não sou muito, não. Eu gosto de coisa mais no off.
0: Certo.
2: Valeu, Rádio BH.
0: Valeu, muito obrigado pelo carinho com a gente aqui. Não. Tem presente pra você, viu? Eliadna, sabe o que ela ganhou, Ana Júlia?
1: O quê, Rafa?
0: Também não sei, não. Não vou saber agora. Peraí que eu tô abrindo a pauta,
1: gente,
0: aqui.
1: Tá abrindo.
0: Eliadna, sabe o que você ganhou, Eliadna?
1: O quê?
0: Você ganhou aqui, ó, o pack Mascate Drink, maracujá, caju e água de coco. 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
1: Ai, sim.
0: Daqui a pouquinho, tem mais áudio do melhor ouvinte do mundo.
1: Tem.
0: Como é que faz para mandar?
1: 319-9236-0714.

0: e Paulinho com a Marília Mendonça aqui na BHFM. Bora que bora! Brasil! Segunda-feira, dia de seleção brasileira, Brasil e Japão. A gente nos estúdios da BH, Caete, nossa equipe de promoção, direto da Praça 7, hein, Cacá?
1: Rafa, Jujuba, tocou mais um ouvinte maravilhoso. Daqui a pouquinho, um ouvinte da BH vai pra casa com uma TV novinha. Tem noção? É sim, Rafa, é sim, Jujuba. Mas enquanto isso, eu tô com um ouvinte gigante. Seu nome?
2: Meu nome é Roven.
1: Qual altura?
2: 1,90.
1: Oh. 1,90. Me conta uma coisa, qual bairro?
2: Bairro Nápoles.
1: Nápoles. E aí, qual placar Brasil e Japão hoje?
2: 3-1 vai dar nós. É o Brasil que tá.
3: Boa!
1: Gol de quem?
2: Neymar, Vini Júnior. 2 do Vini e nenhum do Neymar.
1: Oh. Olha isso! Preparado pro quiz da Copa?
2: Preparadíssimo. Vamos.
1: Preste atenção que eu sou uma mãe, hein? Qual adversário a Argentina vai enfrentar na próxima etapa da Copa do Mundo? 1. Alemanha. 2. Cabo Verde. Ou C. África do Sul?
2: África do Sul.
1: Tem certeza? Olha, vou repetir. 1. Alemanha. Gente, eu sou boazinha demais.
3: Ela é.
1: 2. Cabo Verde. 3. África do Sul.
2: Cabo Verde.
1: Ai, meu Deus, ganhou! Eu sou a mãe, não sou?
2: É demais, tá
0: doido. Cabo Verde.
2: Minha mãe te ama, então um abraço.
1: Ai, que lindeza. Papinha. Beijo pra vocês. Olha, eu coloquei lá no meu Instagram a opinião dos ouvintes. A galera tá respondendo muito. Vai lá depois, menino, dá uma olhada como o povo tá otimista, hein?
3: Já vi, já opinei, tá?
0: O Cacá.
1: Oi.
0: Você volta daqui a pouquinho?
1: Daqui a pouquinho, não, acho que essa é a nossa última entrada ao vivo,
0: é
1: né?
0: É nossa última.
1: Agora nós vamos fazer o quiz e um ouvinte vai pra casa com uma TV novinha.
0: Entendi.
1: E você acompanha tudo pelo arroba Rádio BHFM, tá
0: muito
1: bom?
0: Muito bem, muito bem. Então fechou, Cacá.
1: Nós estamos aqui, a Mari tá aqui, estamos postando tudo em tempo real, querido.
0: Real time, real time. Dinamismo, dinamismo. Real time.
1: Beijos, bom, amores, até amanhã.
3: Beijo, Cacá.
0: Até amanhã, bom jogo.
3: Bares apostam na seleção para faturar 90% a mais? Mais de 700 aposentados ainda não fizeram prova de vida em BH. Japão planeja vencer a Copa até 2050?
0: Ué.
3: Planejamento, tá, Rafa?
0: Então deixa nós ganhar hoje.
3: Hoje é nóis, Japão. Segura para 2050.
0: Ah, é. Posso segurar.
3: E vamos ver como é que fica o clima, o tempo... A previsão do tempo aqui em BH nessa segunda-feira.
0: Como é que vai estar o tempo na hora do jogo, né, Júlia?
3: Então, a gente. Na hora exata, 2 da tarde,
0: duas,
3: né? Que você quer.
0: 2 da tarde, tá. Isso aí.
3: Olha só, teremos um dia de céu claro, mas com sensação de frio ao amanhecer e à noite. Na hora do jogo, os termômetros devem ficar ali na casa dos 24, 25 graus. Então vai estar um tempinho gostoso, um solzinho gostoso pra aproveitar muito o jogo, se você vai sair, se você vai assistir em algum lugar na rua. É sempre bom levar um casaquinho, Rafa, porque tá esfriando e ventando muito.
0: Boa.
3: Já já tem mais informação.
0: Fica com a gente aqui no rádio, no app, na sua TV por assinatura e na Alexa. Daqui a pouquinho, 10 da manhã, tem Conexão BH, né, Júlia?
3: Tem, e tem o Trends comentando o que os melhores ouvintes do mundo acham dos assuntos que estão bombando na internet, Rafa.
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12: 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São 9:09. Bom dia, bom dia.
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0: Você tá ligado aqui na BH FM. Alô, BH, até 10 da manhã. Alô, BH. Tema de hoje, Ana Júlia.
1: Stalkear. Investigar.
0: Stalker.
1: Ir em busca de informações pelas redes sociais. Você é adepto dessa prática
0: pra
1: ou
0: quê?
1: Não?
0: Por que você foi procurar?
1: Costuma fazer isso.
0: Quem procura, acha, hein?
1: Nossa, nem fala.
0: Vamos ouvir áudio?
1: Vamos.
0: Melhor ouvinte do mundo? Bota pra nós aqui no Alô, BH.
2: Bom dia, BH FM. Fernanda aqui, motorista de aplicativo nesse BH. E eu vou falar pra vocês, hein? Se o Brasil tiver impossível, igual o trânsito de BH, hoje é 3-0 pra nós.
0: Opa!
2: Tranquilo.
0: Boa!
2: Que o trânsito de BH tá impossível pra todo lado. E quanto stalkear, não mexo com isso mais não, já fiz, mas dá muita dor de cabeça.
0: Dá, não dá?
2: Fica triste.
0: Ai.
2: E hoje a energia tem que estar lá em cima, hein?
0: Ah,
2: é isso, BH. Valeu.
0: Beijo.
2: É tudo nosso.
1: Você falou.
0: Beijo, Fernanda. Obrigado pela sua participação com a gente aqui na BH.
3: Bom dia, BH FM. Bom dia, Ana Júlia. Bom dia, Rafinha.
0: Dia.
3: Bom dia, Caete.
1: Bom dia.
3: Bom dia, Bel. Aqui é a Soninha do Nacional. Quanto ao tema de agora, eu gosto sim, viu? Stalkear a vida dos outros. Adoro. É bomba, bomba, bomba. Adoro saber das fofocas. Quem não é visto, não é comentado.
0: Tá certo.
3: BH FM, todo mundo se encontra aqui. Beijos.
0: Beijo pra você também.
1: Soninha.
0: Daqui a pouquinho, daqui a pouquinho, daqui a pouquinho tem, hein? Conexão
1: tem.
0: BH.
1: Tem. E o melhor ouvinte do mundo comentando trends, Rafa.
0: É isso, se cadastra aqui, ó, bhfm.com.br ou no app da sua BH, seguimos até as 10 da manhã.
1: Caprichoso ou garantido? Campeão de Parintins será conhecido hoje? Prefeitura de BH anuncia concursos para médicos. Revelação da Copa do Mundo, o atacante da Costa do Marfim acerta com o PSG? Já já tem mais informação.
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0: Alô, BH, tamo de volta, hein? São 9h42. Seguimos ao vivo até 10 da manhã.

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1: Tamo de volta aqui na sua BH. Agora são 9:59. Daqui a pouquinho tem o Marcelo comandando Conexão BH.

0: Essa é a BH FM 102.1. De propósito, manda áudio.
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0: Daqui a pouquinho você vai mandar seu áudio pra participar do Trends aqui no Conexão BH.
2: Brasil.
0: E agora é hora de liberar prêmios pra nossa audiência, Ana Júlia Goulart.
3: Bora, Rafa, o que é que o melhor ouvinte do mundo tá levando aí?
0: Atenção, hein? Você que se cadastrou no site, no app da BH dessa manhã de segunda-feira. Tchan, tchan, tchan, tchan, tchan, tchan, tchan.
3: E aí?
0: Par de ingressos pra curtir a cidade junina.
3: Ah, vai ser demais.
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3: Tô indo nessa, viu? Adivinha quem vai?
0: Você vai?
3: Aham.
0: Ah!
3: Uai!
0: Uai! Você tá em todas também, hein?
3: Xande Avião e Mari Fernandes, Rafa, não tem como perder, não.
0: Entendi.
3: Cidade Junina, não tem.
0: Estarei pra Ubar, senão eu estaria junto com vocês aí nessa Cidade Junina.
3: Mas nós vamos combinar esse negócio ainda, hein?
0: Vamos combinar. O Marcelo já chegou? Tô indo embora.
3: Já acende a churrasqueira.
0: Vou acender.
3: Já põe pra gelar que eu lá.
0: Vou passar ali no açougo.
3: Isso.
0: Hein?
3: Lá pelas 1 e pouca, 2 horas, eu tô estourando.
0: Tá bom.
3: Tô chegando lá.
0: Beleza.
3: Então tá.
0: Então fechou.
3: Até amanhã.
0: Um abraço pra você. E pra quem é da sua família. Marcelo chegou. A partir de agora é com ele e com você, Ana Júlia. Amanhã a gente conversa mais. Tchau, tchau.
3: Beijo.
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1: 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Agora é 10:04.
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1: Opa, tá no ar o Conexão BH nesta segunda-feira, 29 de junho. E olha, na vida, seja igual o Ancelotti com o Endrick. Ah. Nem todo mundo precisa entrar no seu jogo.
3: Ah.
1: Tomara que entre hoje, Endrick.
3: Pesou o clima, Marcelo. Cedo assim, bom dia pra você, bom dia pro melhor ouvinte do mundo. O Ancelotti, se abre o olho, hein?
1: Pô, pelo amor de Deus, cara, coloca o cara pra jogar logo de primeira aí, pá.
3: Você abre o olho, hein?
1: Que é isso, Ana Júlia?
3: Ele não vai colocar, Marcelo, porque ele falou que vai repetir o time.
1: Aí, tá vendo? Aí.
3: Nem Neymar.
1: Aí deixa o menino pra jogar no finalzinho ali, e depois perde, aí como é que vai ser?
3: Exato. Ah, time que tá ganhando não se mexe, Rafa.

0: Close e pronta, hein? Felipe Araújo e Ferrugem, atrasadinha por aqui na VH, 10h18. Bom dia pra você. Seguimos com muita música boa.
1: Brasil!
0: E no clima.
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0: A Copa do Mundo, vamos que vamos. 10h19 nessa segunda-feira. E ó, solzão aparecendo. E o Trends também apareceu, Ana Júlia.
2: Apareceu, Marcelo. Céu azul lá fora. E o que tá bombando na internet aqui dentro dos estúdios da BHFM? Vamos falar de Ana Maria Braga?
0: Opa!
2: A apresentadora participou ontem do quadro Pode Perguntar, do Fantástico, no qual pessoas autistas fazem perguntas diretamente à comunicadora. E durante a conversa, ela relembrou dificuldades, falou sobre a criação do personagem Louro José, comentou a luta contra o câncer e deixou uma mensagem sobre autoestima, relacionamento e empatia. Um dos momentos que mais chamou a atenção foi quando Ana Maria respondeu a pergunta sobre envelhecimento. E ela falou o seguinte, Marcelo, eu nunca me olhei no espelho e falei, nossa, eu não tô bonita. Eu me acho linda, me acho gostosa e me acho uma pessoa legal.
0: Muito bem.
2: Que legal, é a autoestima da Ana. E o que que a gente quer saber do melhor ouvinte do mundo? Envelhecer te preocupa? Ou você encara essa fase com tranquilidade? Você, Marcelo?
0: Ah, com muita tranquilidade, Ana Júlia. Com muita tranquilidade, a gente vai amadurecendo, vai cuidando melhor também da nossa saúde, da gente vai vendo que a gente tá evoluindo, sabe? Isso é fundamental. Uma boa aceitando a velhice chegar com tranquilidade.
2: Ah, que maturidade. Você. Também, Marcelo, com muita tranquilidade. Eu acho que todo dia que passa, a cada ano que passa que eu envelheço, eu me sinto melhor. E aí, não só falando de autoestima, do que eu vejo no espelho, mas também tendo consciência que o nosso valor, às vezes, vai muito além do que as pessoas veem por fora, né? Dessa casca aqui, que é um empréstimo pra gente passar por essa vida.
0: É isso!
2: E você, melhor ouvinte do mundo, envelhecer te preocupa? Ou você encara essa fase com tranquilidade? Seu áudio é aqui, ó, 319 9236

0: 10h33, bom dia! Tá rolando por aqui o Trends BH, você chega junto, hein? Você chega junto mandando áudio pra gente aqui participando, né, Ana Júlia?
1: Isso mesmo, estamos falando de envelhecimento nesta segunda-feira, às vésperas do Jogo do Brasil, Marcelo. Faltam um pouco mais de 3 horas.
0: Opa!
1: Vamos ver o que, que os ouvintes estão falando de envelhecimento?
2: Bom dia para a melhor rádio do Brasil. Eu tô falando de Lavras. Enquanto a quiz de hoje, eu vou dizer uma coisa. A minha autoestima é elevadíssima. Eu tenho 65 anos, mas me considero ainda um garotão. Modéstia à parte, não aparento a idade que tenho. E isso me deixa muito feliz. Mas envelhecer não me preocupa. Graças a Deus, eu gosto de falar a idade que tenho. Principalmente que as pessoas não acreditam, né? Lógico. Um abração pra todos vocês aí da melhor rádio do Brasil.
0: Ah, que legal.
1: Valeu, amei.
0: Muito bem, oi,
3: bom dia. Bom dia, Ana Júlia, bom dia, Marcelo, bom dia, ouvintes. Aqui, opa, quem fala é Eliana, de Santana, na Bahia. Sobre o tema da hora aí, gente, eu não me incomodo com essa coisa de as pessoas falarem, ah, você tá envelhecendo, ou perguntar minha idade, alguma coisa do tipo. Não me incomodo de jeito nenhum. Estou muito feliz com meu corpo, com meu rosto, com a minha aparência, muito satisfeita. E é isso aí, tem que ser feliz do jeito que a gente é. E o meu medo é morrer jovem.
1: Quanto
3: que vem envelhecendo, graças a Deus, glória a Deus, obrigado, meu Deus. Tchau, galera.
0: Valeu, Eliana, tudo certo? Oi, bom dia.
4: Bom dia, bom dia, BH, Bárbara de Divinópolis. Sobre a trend do momento, semana passada foi um assunto com a minha irmã. Eu falei que eu amo envelhecer, amo fazer aniversário. E ele olhou pra mim e falou assim: não gosta não, porque se você gostasse, você não tava com a cara toda cheia de botox. Eu falei: uma coisa não tem a ver com a outra. Eu gosto de envelhecer, mas de ficar velha, não. Enquanto eu puder barrar esse processo de ficar velha, eu vou ir barrando com os meios que eu tiver. Agora, envelhecer, saber aproveitar de tempo, usar pra ter sabedoria, pra ser uma pessoa melhor, isso eu amo, amo, amo. Colecionar anos e colecionar experiências.
0: Aê, a tecnologia tá aí, o ácido hialurônico foi feito pra isso, o procedimento estético tem que ser feito, né, Júlia Goulart?
1: Uma coisa, outra coisa, é outra coisa, né, Marcelo?
0: Muito bem. Manda áudio pra gente, participa aí, né, Júlia?
1: Envelhecer te preocupa ou você encara essa fase com tranquilidade? 319-9236-0714.

0: agora não, fica com a gente por aqui. A BHFM, aí ó, sequência premiada rolando, valendo um cartãozão no valor de 10 mil reais. Anotou a sequência das três músicas ou dos artistas? É no site ou no aplicativo que você confere direitinho o regulamento pra se inscrever. E é no nosso WhatsApp que você manda áudio, né, Ana Júlia?
1: Envelhecer te preocupa ou você encara isso com tranquilidade? 31992360714.
0: Apresentão saindo pra Renata, do Alípio de Melo, final do telefone 87. Faturou aqui em comemoração ao Dia Internacional do Orgulho LGBTQIAPN+. A BH separou prêmios exclusivos pra você mostrar o seu orgulho. 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Informamos que hoje não haverá entrega de prêmios. Daqui a pouquinho tem mais. E é lá no site ou no aplicativo que você participa de tudo, tá? bhfm.com.br 10h48.
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18: DH 7 faltando pras 11.
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0: Partiu Ana Júlia Goulart, as principais assuntos, o que tá rolando na internet, ela conta tudo pra você por aqui, né, Ana Júlia?
1: Brasil!
2: Já estamos em clima de narração de jogo, pra quem não pegou a referência. Estamos falando de envelhecimento. Envelhecer te preocupa ou você encara isso com tranquilidade? Vamos ouvir?
3: Bom dia, BH. Meu nome é Lidiane. Nesse momento eu tô aqui na Pampulha. Sobre o tema de hoje, envelhecimento. Bom, eu tenho 43 anos, tenho um espírito jovem, mas sim, eu tenho medo de envelhecer. Às vezes eu fico pensando aí, refletindo, que eu já tô aí, de acordo com a minha expectativa de vida, eu já cumpri 50% da minha existência. Então eu só tenho mais 50%. Eu já me preocupo sim, fico pensando o que se passa pela cabeça das pessoas mais idosas, né? Que já tem aí 75, 80, 85 anos. Como que fica, sabe? Saber que já tá aí no finalzinho, né? Obviamente, ninguém sabe de nada, ninguém sabe quando vai ser o fim, mas a gente imagina, né? A gente cria aí uma expectativa e tal. Então eu tenho um pouco de medo sim, mas eu vivo bastante, aproveito bastante. 43 anos, mas ainda com uma cabeça jovem. Tento viajar, tento curtir meu filho, mas passa um medinho sim, tá? Passa sabendo aí que eu já tô na metade do caminho. Beijo pra vocês.
0: Olha aí, Ana Júlia.
2: Ah, mas é um caminho bom de ser percorrido, né, Marcelo?
0: Sim, e outra coisa, sou daquela teoria, pode ser que inventem também uma poção mágica de você não envelhecer mais.
2: Você acha?
0: Pode ser.
2: E a graça de envelhecer?
0: Eu acredito na tecnologia.
2: Marcelo tá vendo muito desenho, gente. Vamos ouvir.
4: Então, BH, bom dia, Brasil. Hoje é meu aniversário, 29 de junho. Sempre tô fazendo aniversário em Copa, graças a Deus. Vou fazer um samba aqui em casa com os melhores convidados, convocados pelo Bruno. E esse problema de envelhecer aí... tá longe de chegar na minha cabeça, tá longe, porque cada ano que passa eu fico mais grato pela saúde, mais grato pelas oportunidades, mais grato por cada dia. Então, quanto mais velho eu ficar, mais feliz eu estarei. Bora pra cima, Brasil!
0: Aí!
2: Aí sim! Feliz aniversário pra você, bom samba, comemore muito e vibre com o envelhecimento, né, Marcelo?
0: É isso!
5: Bom dia, bom dia, bom dia! Bom dia, Marcelão, bom dia, Ana Júlia, como vocês estão?
2: Bem!
5: Thiago de Lagoa Santa falando.
0: Opa!
5: Olha, minha mãe fala uma frase... Minha avó falava também, a gente tem duas opções, ou envelhece ou morre. Eu prefiro envelhecer, mas com qualidade, né? Eu falo que o envelhecimento a gente tem que tomar cuidado com nossas noites de sono ali, 7, 8 horas por noite, nossa alimentação, cuidar da saúde pra gente envelhecer com dignidade. Eu acho que é por aí. Eu tô com 42 anos também, me sinto muito bem. Acho que tem mais uns 42 anos, pelo menos, pela frente.
0: Aê.
5: Um abraço!
0: Ó, legal, Thiago. É isso aí. Cuidar da saúde direitinho pra morrer velhinho.
2: Isso mesmo. Envelhecer bem acima de tudo, né? Dá tempo de você participar ainda. Vem comentar com a gente. Se envelhecer te preocupa? Ou não, você encara isso com tranquilidade. Seu áudio no 319-9236-0714.
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0: Janinho, Mariana Fagundes, piantando tatuado por aqui na sua VHE, sonzeira, animando a sua semana, a sua segunda-feira, não é isso, Ana Júlia Goulart?
1: É isso mesmo, foi bom demais esse Trends, falamos sobre envelhecer e já já tem mais um pra você comentar com a gente, já anota nosso WhatsApp, 319-9236-0714.
0: Apresentão, apresentão saindo pra você aqui, Maria do bairro Saudade. Oh, saudade. Final do telefone 62. Maria, faturou aqui, ó, em comemoração ao Dia Internacional do Orgulho LGBTQIAPN+. A BH separou prêmios exclusivos pra você mostrar o seu orgulho. E aí, ó, pack checkmate mais o leque personalizado da BHFM. Parabéns, Maria, se deu bem. 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Agora 11:03. Bom dia.
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2: BH agora 11:08, bom dia.
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2: Opa, e aí, beleza? Tudo certo? Uma boa, é reta final da sequência premiada e alguém vai faturar um cartão no valor de 10 mil reais. Anota aí a sequência das três músicas ou dos três artistas.

0: Fábio César, cheiro de culpado por aqui na sua BH. E ó, sequência premiada, hein? Anotou a sequência das três músicas ou dos artistas. Amanhã alguém vai se dar bem. Cartão no valor de 10 mil reais. Ó, teve Júnior e César, Pedro Sampaio e também Suel junto com Menos e Mais. 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Simbora, BH. Daqui a pouquinho tem mais uma edição dos 45 de música. O dia todo aí com muitas promoções pra você. Informação, música boa é aqui na BH. Presentão saindo pra Dâmala do bairro Florença. Final do telefone 52. Dâmala faturou aqui, ó. Atenção, Dâmala. Ó, você sabe que em comemoração ao Dia Internacional do Orgulho LGBTQIAPN+, a BH separou prêmios exclusivos pra você mostrar o seu orgulho. E aí faturou agora aqui a Dâmala, voucher de 2 horas no Hotel Del Rey, na suíte e também o copo personalizado da BH. Já sabe, 5 dias úteis pra retirar aqui seus prêmios de segunda a sexta-feira de 9 às 4 da tarde. Hoje não haverá entrega de prêmios, tá bom? Daqui a pouquinho tem mais prêmios pra você. Tem par de ingressos pra curtir Vem Torcer pelo Brasil com a gente, Contier, Grupo Reviravolta, pros jogos das oitavas de final do Mundial de Futebol Masculino, lá no Da Orla BH, mais o copo e o leque personalizado da BHFM. 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
0: E é Copa do Mundo, Ana Júlia Goulart. Tá todo mundo falando, tá todo mundo comentando. É o ritmo.
2: É, Marcelo, olha só. Todo mundo espera que o Brasil resolva a classificação para as oitavas nos 90 minutos contra o Japão. Mas se não acontecer, como é que o Brasil tá se preparando para uma eventual decisão nos pênaltis?
0: Ai, meu Deus.
2: As duas últimas disputas desse tipo não foram positivas para a seleção, com derrota para a Croácia no último Mundial e para o Uruguai na Copa América de 2024. Antes dos jogos, Ancelotti gosta de observar ali os jogadores para ver quem tá bem fisicamente, mas também mentalmente. Desde os primeiros treinos do técnico à frente da seleção, ele já cobra ali o ensaio, o treino de pênalti, mas a decisão mesmo é ali na hora que o Ancelotti olha e vê quem tá bem mentalmente, quem tá frio pra decidir isso. Ai, Marcelo, só de falar eu já tô ficando nervosa.
0: Ai, Jesus.
2: Olha só quem são os melhores cobradores de pênaltis da seleção: Neymar, Igor Thiago e o Rafinha, que infelizmente tá fora, tá machucado. Então temos aí como os principais Neymar e Igor Thiago. Espero que tenham muitos outros bons lá, porque a gente vai precisar de mais, que 2 é pouco, hein, gente?
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0: BH 1148, hein?
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0: e desceu meu coração. 11h52, bom dia pra você. Seguimos por aqui com muita música boa aí, ó. E você ligado com a gente, que é sempre muito mais importante aqui na BH. Muito bem, tá no ar o É da Sua Conta, parceria com o PicPay, e hoje o assunto é educação financeira. Gente, as férias escolares de julho chegam, e aí a criançada quer sair, quer consumir, quer tudo. E aí o dinheiro vira o assunto em casa, né, Fabi? Bom dia pra você.
1: Bom dia, Marcelo, pra você e todo mundo que tá ouvindo aqui a BH. Pois é, esse momento de férias, Marcelo, na verdade é uma oportunidade de ouro, viu? Porque quando as crianças começam a lidar com dinheiro cedo, decidindo o que que vai comprar, guardando para uma meta, entendendo que o saldo tem limite, ela tá desenvolvendo aí exatamente os hábitos que vão fazer a diferença na vida adulta, né? Aprender a cuidar do dinheiro é prática, é repetição, é ver o dinheiro entrar e sair, né?
0: É verdade. Essa geração de crianças e adolescentes já nasceu conectada, né, Fabi? A tecnologia pode ser uma aliada nessa tarefa da educação financeira também?
1: Sem dúvida, Marcelo, dinheiro para esse jovem já é digital, né? Ele não vê nota, ele não conta moeda, ele vê saldo. 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E por ali, eles controlam tudo: extrato, saldo, Pix e os cofrinhos, né, que são investimentos que rendem a 102% do CDI. Aliás, eles podem criar vários cofrinhos para ir guardando dinheiro para diferentes finalidades, né? Um brinquedo novo, um ingresso de cinema e por aí vai. E aí eles vão vendo como é que os juros funcionam na prática.
0: É verdade. E como os pais participam, hein, Fabi?
1: Olha, Marcelo, na conta para menores do PicPay, ela permite uma gestão compartilhada, tá? Tanto o pai quanto a mãe, por exemplo, podem ter acesso pelo próprio celular a tudo que acontece na conta do filho. Os dois recebem notificação de cada Pix feito ou recebido, os dois podem programar a mesada, os dois acompanham o extrato, né? Em famílias aí onde os pais são separados, isso faz muita diferença, né? A criança tem autonomia, mas dentro de uma rede de cuidado.
0: Isso é muito importante. É isso aí, então. Educação financeira dentro de casa e desde a infância foi a dica de hoje aqui no É da Sua Conta. E amanhã tem mais, né, Fabi?
1: Amanhã tem mais, Marcelo. Combinado. Até amanhã pra você.
0: Até.
1: E vai Brasil, né?
0: Vai Brasil. Beijo.
1: Beijo.

0: Felipe e o Rodrigo aqui na PH, banquinho no embalo da sua segunda-feira e a dia do Jogo do Brasil. Vamos que vamos. Tá confiante? Tá confiante? Não tá confiante? Já tá saindo do trabalho agora, tá indo em direção à sua casa, chegar lá, tomar aquele suco de laranja geladinho, hein? Hoje pode? Vai ter um churrasco hoje? Comes e bebes? Aí sim, hein? Vem com a gente por aqui na BHFM nesse caminho, então.
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0: BH, meio-dia.
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1: E aí, BH, beleza? Simbora então, hein? Já anotou nosso WhatsApp? Então aí, 319-9236.

0: Shawn Mendes por aqui na sua BH, meio-dia e 17. Uma ótima tarde pra você que se liga aqui em 102.1. Bora de Trends, bora lá!
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0: O que tá em alta na internet, você fica por dentro por aqui na sua BH. Ana Júlia Goulart conta tudo pra gente, né, Ana Júlia?
2: Ei, Marcelo, tô de volta. Dia de jogo do Brasil, Neymar em alta na internet, mas com assunto extra-campo, viu? No fim de semana, o atacante da seleção brasileira aproveitou o dia de folga depois da vitória contra a Escócia pra dar uma voltinha por Nova York, Marcelo.
0: Ué, gente?
2: Ele foi flagrado em duas ocasiões. Primeiro em uma loja de grife e depois em uma boate. O que chamou a atenção dos internautas é que na primeira foto na loja ele aparece normal, fazendo gestos ali com a aliança.

0: Silêncio falar por nós.
1: Ele não foi lá pra jogar bola, gente?
0: Pois é, mas ele tava de folga, Marcelo.
1: A gente tem que estar concentrado, né, Júlia?
0: Eu também acho. Mas e você, melhor ouvinte do mundo? Não quero saber o que você acha do Neymar na rola, não. Eu quero saber o que você acha do seguinte assunto. Sair sem aliança significa alguma coisa ou é só um detalhe? Coisa pouca. Pensa você, se o seu cônjuge tirou a aliança pra sair... É B.O. ou... Ah, gente, só um detalhe. Manda seu áudio. 319...

0: Jucinho na BH, 12 horas, meio-dia e 28. Ótima tarde pra você que tá aqui com a gente em 102.1. Tamo perguntando aqui agora no Trends, pra você sair sem aliança significa alguma coisa? Ou é só um detalhe, hein? Participa, manda seu áudio, 319-9236-0714. Olá!
1: Boa tarde, BH FM. Aqui é o Natanael do Bosque de Ibirité.
0: Ô, Natanael.
1: Pra mim não é um problema sair sem aliança, até porque o meu marido vive sem aliança. Então, pra mim não é um problema, não. Mas é questão de pensar em arrancar um dedo.
0: Ó, oh. É isso. E você, o que você acha, hein? Participa aí, manda seu áudio, interaja com a gente. 319-9236-0714.

0: aqui na BH. Saudade estranha.
1: Pra quê? Fala pra mim, vai.
0: Pra quê? Participa com a gente por aqui na sua BH. Tá rolando trends nessa hora pra você sair sem aliança. Significa alguma coisa ou é só um detalhe, hein? 319-9236-0714. Opa! Apresentão. Tá saindo pra você aqui. Atenção, Pablo. Pablo, do Morro do Papagaio, ao final do telefone 10. Faturou aqui, ó. Você sabe que em comemoração ao Dia Internacional do Orgulho LGBTQIAPN+, a BH separou prêmios exclusivos para você mostrar o seu orgulho. Que tal ganhar então aqui, ó, o livro Rivalidade Ardente, mais o copo e o leque personalizado da BHFM. Pablo, se deu bem? 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

0: milionário. Por aqui na sua BH. E aí, estão perguntando aqui, pra você sair sem aliança, significa alguma coisa ou é só um detalhezinho pequeno, pouca coisa? 31992360714.
1: Boa tarde, BHFM, aqui é a Lília de Vespasiano, agora eu tô no horário de trabalho. Eu acho que é só um detalhe, que eu trabalho em um hospital, não pode usar aliança, mas meu marido usa normal e eu não, só uso em final de semana. Eu acho que é só um detalhe, que valeu respeito.
0: É isso.
1: Bora.
0: É isso, valeu, obrigado, bom trabalho pra você aí, simbora.
2: Fala galera da BHFM, pra mim é um problema. Se saiu sem aliança, algum B.O. tem. É Ana aqui do bairro Lindeia.
0: Valeu Ana, e você, hein? O que você acha?
3: Eu acho que não tem nada a ver sair sem aliança, por quê? Com aliança ou não, se eles verem de encontrar outra pessoa, ele simplesmente vai guardar a aliança. Quando estiver voltando para casa, põe de novo.
0: Coloca no bolso, ele ninguém vê, né? Pois é. Pra você, sair sem aliança significa alguma coisa ou é só um detalhe mesmo? Não tem como? É pouca coisa. Manda seu áudio, participa com a gente por aqui na BH.

0: por aqui na BH.
1: Tô apaixonada.
0: Apaixonada? Ah, Marvela, foto por aqui. E você do outro lado, tá junto com a gente aqui, curtindo, mandando seu áudio, participando, 319-9236-0714. Chegou agora? Pois é, a gente tá perguntando. Pra você, sair sem aliança significa alguma coisa ou é só um detalhe? Pouca coisa, não adianta. Se tiver que ser, vai ser. Se tiver trair, vai trair, hein? Manda áudio.
2: Ah, sair pra mim não significa muita coisa, não. Porque, igual a última aí que falou, é com aliança, sem aliança, minha filha. Quando tem pra trair, eles traem. A aliança é um trativo a mais até tem hora pra ser traído.
0: Olha.
2: Né? Aqui é a Ana Cláudia do Nova Pampulha.
0: Olha, Cláudia, obrigado pela participação, hein? Valeu de montão você que mandou seu áudio, participou. Daqui a pouquinho tem mais trends, né, Ana Júlia? Daqui a pouquinho a galera chega junto mais uma vez aqui pra participar e interagir junto com a gente na sua BH. Você que ainda não tem o nosso número, anota aí, 319-9236-0714. Excelente dia pra você. Tá na expectativa aí? Tá na expectativa? Daqui a pouquinho tem Brasil em campo também, né? Simbora, BH, simbora.
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0: BH agora um, faltando pra uma.

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14: BH, boa tarde, 1:03 agora, hein?
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1: Opa, e aí, beleza? Tudo certo? Numa boa, ótima tarde pra você que tá aqui com a gente em 102.1, curtindo a sua tarde de segunda-feira. Bora lá então, ó. Sequência premiada na área e também mais uma edição dos 45 minutos direto de muito som. Vem aí.
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1: Ana Júlia Goulart tá na área com mais uma edição do Trends BH, Ana Júlia.
2: Ei, Marcelo, boa tarde pra você, boa tarde pro melhor ouvinte do mundo. Tô de volta já naquela ansiedade, hein? Já tem Brasil em campo enfrentando o Japão. Jogo que começa às 14h na fase 16avos de final da Copa do Mundo de 2026. Mas ficou feio demais o nome dessa fase, hein, gente?
1: É muito grande, Ana Júlia.
2: Pensou em nada melhor, não, meu Deus. Mas, ó, não é esse o assunto, não é esse o assunto que tá bombando na internet, Marcelo. Você sabe que a ansiedade é o sobrenome do brasileiro. Então a gente já tá pensando, passou do Japão, quando é o próximo jogo?
1: Que dia que vai ser então?
2: Eu te conto agora. Primeiro vamos ver quem que a gente pode enfrentar. O Brasil enfrenta o vencedor do confronto entre o segundo colocado do grupo E, que no caso é a Costa do Marfim, e o segundo colocado do grupo I, que é a Noruega. Então vai ter o confronto Costa do Marfim e Noruega. Quem ganhar enfrenta o Brasil, se a gente passar, e vamos passar em nome de Jesus.
1: É hoje.
2: A partida tá prevista para 5 de julho, domingo, às 17h, em Nova Jersey, Nova York.
1: Então, hoje tem jogo e domingo vai ter de novo, né, Júlia? Se Deus quiser.
2: Domingo tem mais, se Deus quiser. E a gente quer saber do melhor ouvinte do mundo, como é que tá a expectativa aí pro jogo? Já saiu do trabalho? Vai assistir com os colegas aí na firma mesmo? Vai pra casa fazer aquele churrasquinho com a família? Vai pro pagode?
1: Opa!
2: Qual que é a expectativa do seu placar? Qual que é o seu, Marcelo?
1: 2-0 hoje, Ana Júlia.
2: Também tô confiante, tô contigo, 2-0. 2 de Vini Júnior, tá?
1: Opa!
2: Que o homem vai ser o artilheiro da Copa do Mundo.
1: Simbora!
2: Manda seu áudio, 319-9236-0091.

0: aplicativo, está agarrado no trânsito? O que você está fazendo agora aí? Manda áudio, participa com a gente, 319-9236-0714. Você tá ouvindo a BHFM pra ganhar prêmio? Aí eu vi vantagem, João Mário. Conhece o João Mário? Do Caiçara, final do telefone 31. 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João Mário. 1h46.
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0: também, aê! 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Vai lá no nosso site bhfm.com.br. 1:57 BH, e olha, tem novidade para quem tá em busca de mudança na rota profissional. 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
0: BH agora 1:58.
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4: Opa, e aí, BH? Simbora então, hein? Ótima tarde pra você que se liga aqui em 102.1. Já começou, hein? Já começou?
5: Brasil!
4: Bora lá, energia positiva pro Brasil. É 2x0, é 2x0. Vai, partiu pra cima, Brasil. Você vai ouvindo aqui na programação da BHFM tudo. Vem com a gente.
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0: É o Dilcinho por aqui na sua BH, controle remoto.
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0: Bora lá, o que tá em alta na internet, você fica por dentro por aqui na sua BH. Boa tarde pra você, Lohana Lima.
2: Ei, Marcelo, boa tarde pra você. Não tem mais nada em alta, a não ser o volume aqui do Jogo do Brasil. Baixa aí, Marcelo, pra gente falar com os nossos ouvintes aqui. É isso aí, turma. O Brasil tá jogando com o Japão 0-0, 16 minutos. Sai daí! 16 minutos do primeiro tempo. O Japão tava batendo um escanteio ali. 0-0, o Brasil está em campo com o Alisson, Danilo, Marquinhos, Gabriel Magalhães e Douglas Santos, Casemiro, Bruno Guimarães e Lucas Paquetá, Rayan, Matheus Cunha e Vini Júnior. Casemiro, segura a onda aí um tiquinho pra gente.
0: É,
2: já tá amarelado, fez uma falta ali, chegou meio atrasado. Tirando isso, tá tudo indo bem, tá, gente? Tirando por enquanto o Casemiro ali, tá tudo indo bem. O Brasil já teve algumas oportunidades. E é o seguinte, vou abrir o tema aí pra vocês.
0: Opa!
2: Falem do jogo. Comentem.
0: Do jogo.
2: Sejam comentaristas. Comentem o jogo aí pra nós. 31992360714. É o que a gente vai fazer aqui com vocês.
0: É
2: também.
0: Isso aí. Vamos comentar o tempo todo. Participa com a gente por aqui na BH. Henrique e Juliana, amor dos outros. 2h17, boa tarde. E promoção pra você também lá no site, hein? Participa aí.

0: Ferrugem por aqui na sua BH, distante do seu mundo, 12h30. Ótima tarde pra você que se liga por aqui em 102.1. É, Lohana Lima, não deu não, hein? O Japão meteu um gole ali agora.
1: É, gente, complicado aí também, né, Danilão? Complicado, hein? Complicadíssimo aí, passe errado do Danilo. O Japão saiu na velocidade, 1-0 pro Japão nesse mata-mata. Mas ainda tem jogo, Marcelo, 30 minutos do primeiro tempo. Tem jogo, tem jogo.
0: É isso, vem seguindo, mandando áudio pra gente. Participa por aqui, 31992360.

0: Por aqui na sua BH, finalizando essa edição dos 45 de muita música. Você ligado com a gente por aqui, 102.1 na Alexa, na TV por assinatura. Tá junto com a gente, né, Lohana Lima?
1: Brasil tá perdendo pro Japão por 1-0, 42 minutos do primeiro tempo. É, quem tá aproveitando a folguinha hoje, aproveita que eu acho que do jeito que tá andando a coisa aqui, não sei se a gente vai ter mais não, viu? Olha, o Brasil sentiu demais o gol, viu, Marcelo? Sentiu demais o gol. Casemiro muito mal na partida, Danilo também. Difícil, mas vamos acreditar, ainda tem jogo, ainda tem jogo. O Carleto, vamos tirando essa galera aí, ó. Vamos tirando.
0: Vamos tirando os ruins.
2: Brasil!
0: 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Beba com moderação. 2h44.
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0: Belo por aqui na sua BH, você não me merece. Finalizando essa edição do Conexão BH, amanhã tem mais a partir das 10 da matina. Lohana Lima segue por aqui junto com Célio Barbosa. Daqui a pouquinho tem hashtag BH, né, isso, Lolo?
1: Tem, Marcelo. Lembrando que intervalo de jogo nesse momento, o Brasil tá perdendo pro Japão por 1-0. Vamos ver o que o Carleto vai arrumar nesse vestiário aí, Marcelo.
0: Vamos
1: voltar no segundo tempo animado, gente. Vai dar tudo certo.
0: É isso, eu sou Marcelo Rodrigues. A gente se fala amanhã às 10 da matina por aqui. Tchau, tchau. Fico faltando pras 3 BH.
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3: BH 1 para as 3.
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3: Então, bora lá. Pra cima deles, hein, Brasil? Eu acredito, hein? Vai ser de virada 2-1 pro Brasil, hein? Tá começando 45 minutos de música, sequência premiada, resultado é amanhã, hein?
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0: 5 minutos de música.
1: E falando em saudade, Timóteo, só saudade.

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1: Panda, na BH, eu te seguro. Fechou, 45 minutos de música, sequência premiada, mais uma pra conta. Com três você participa com a gente, quem sabe amanhã. Fatura um cartão com crédito no valor de 10 mil reais. E quem tá levando? 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Classificação 18 anos, é você, Rafael, do Paulo VI, final do telefone 77. Rafael, a partir de amanhã, você pode colar na BH para retirar seus ingressos, em Avenida Rádio Gabalha, 3502, quarto andar, bairro Estoril, entre 9 ao meio-dia e de 1 às 4 da tarde.
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1: BH 3:39.
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1: Bora falar com ela. Oi, Lolo.
5: Oi.
1: Como é que você tá? Tá bem? Tá
5: não,
1: tensa?
5: Coração tá acelerado, o Brasil tá em campo, o sufoco tá rolando, galera, mas vamos de notícia, bora?
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5: 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O metrô de Belo Horizonte vai ficar mais caro a partir de quarta-feira, dia 1º de julho. A Secretaria de Estado de Infraestrutura, Mobilidade e Parcerias publicou uma portaria autorizando o reajuste de 3,81% no valor do bilhete do transporte, que vai passar de R$ 5,80 para R$ 6,00. De acordo com o órgão, o reajuste é com base na inflação acumulada no período e é contratual, conforme prevê a concessão para o metrô de BH. Além do metrô, o aumento impacta também nas tarifas dos ônibus metropolitanos e municipais que fazem a integração com o transporte. Também a partir do dia 1º de julho, os ônibus de Belo Horizonte do Grupo A passam a custar R$ 9,35 e os que atendem o Grupo B, R$ 10,60. Brasil em campo, segundo tempo, 34 minutos, empate até esse momento. 1-1, Brasil começou perdendo, foi pro intervalo perdendo por 1-0, empatou no início do segundo tempo com o Casemiro e agora aguenta coração, viu, Celinho? Uhum. O Brasil, então, tá empatando. Se terminar assim a segunda etapa, nós vamos pra prorrogação. Ai, ai, ai.
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5: Maísa Silva usou as redes sociais para compartilhar a escolha especial para torcer pela seleção brasileira hoje. Ela que está nos Estados Unidos acompanhando a Copa. A atriz homenageou Ronaldo Fenômeno com a camisa clássica amarela número 9 em referência ao craque da Copa do Mundo e que rendeu o pentacampeonato para o Brasil. A Maísa disse o seguinte: indo com a camisa de um dos maiores ídolos de todos os tempos.
1: Sem dúvida.
5: Hashtag BH. Ah, e era colocar o Ronaldo 10 minutinhos aí, do jeito que ele tá mesmo.
1: Romário também tá bem. Coloca o Romário.
5: O Ronaldo tá assistindo o jogo. Se ele quiser descer rapidinho pra gente ver um negócio
1: ia
5: ali,
1: ia ajudar bastante. Daqui a pouquinho tem mais, né, Lolo?
5: Estarei por aqui, Celinho. Valeu.
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0: Tiaguinho. Ô, Brasil, você me deixa tão feliz com esse gol agora, hein, Lolo? Hoje a gente tá aqui, ó.
1: Meu Deus, meu coração.
0: Vibrando. Nosso coração acelerado.
1: No último minuto, Celinho.
0: Acabou,
1: no
0: né?
1: último.
0: Acabou? Acabou?
1: Espero que sim. Estão revisando esse gol aí, não, né?
0: Não, acho que não. Gol legal.
1: Vamos lá?
0: Gol legal.
1: Cadê? 2-1, galera. 2-1. Gabriel Martinelli virou pra gente. Nossa senhora, meu coração. Tô ganhando bolão, hein?
0: É, tá ganhando.
1: Tô ganhando bolão da rádio aqui, hein?
0: A Lulu tá acertando o placar.
1: Pode acabar.
0: Olha, vai entrar mais no Brasil aí, hein?
1: Coisa boa, Danilo Santos, hein? Tá ali na beira. Ah, Celinho. Não deu pro Pokémon, Celinho.
0: Não deu. Não vai dar,
1: porque
0: não.
1: Porque o Brasil respeita que
0: a gente tem. Mas tô entendendo. Ele deu 6 minutos, já tem 7.
1: É porque aí agora vai ter, né? Mais um acréscimo ali. Vamos lá, gente. 7:18. O Brasil tá vencendo o Japão de virada 2-1. Eu tô ganhando o bolão da rádio. Haja coração.
0: Foi mesmo. Vamos fazer um intervalo comercial, daqui a pouquinho a gente volta.
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0: BH faltando 1 para as 4.

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4: BH 4 e 4, Lolo, acabou, hein?
5: Ah, ai, eu tô maluco! Ah, deu Brasil, gente, no sufoco, mas deu. Juizão tinha dado 6 de acréscimo e terminou o jogo 10. Com 11, quase.
4: É, quase.
5: Tava quase que ele levanta a placa lá, até o Japão empatar. Ué,
4: de repente ele tava pensando que era prorrogação, não entendi,
5: tá
4: não.
5: Tá doido, é? Quase matou nós dois do coração. Foi. Aqui, ó. Deu Brasil, galera. 2-1 de virada. Gabriel Martinelli, Casemiro. Muito bem, galera.
4: Tem agora que podemos respeitar essa camisa.
5: Pesadíssima.
4: Né? O Japão
5: único...
4: falou um monte antes do jogo.
5: O único pentacampeão
4: que não
5: tem
4: tinha
5: que
4: medo mais do Brasil, que esse time não era lá grandes coisas, tá
5: muito
4: vendo?
5: Muito prazer, então, Japão.
4: Prazer, Japão. Prazer. Esse é o Brasil. O único 5 vezes campeão do mundo.

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1: A gente sempre acaba virando assunto delicado nas rodinhas, né, comandante?
2: Com certeza.

0: fechar, hein?
1: Eu tenho medo.
0: Mais 45 minutos de música da BH, aquele pagodinho gostoso, turma do pagode, a pessoa certa. Já manda as três músicas pra gente, hein? Resultado amanhã da sequência premiada, valendo o cartão no valor de 10 mil reais.
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0: BH faltando 16 para 5.
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0: Ela tá de volta, mais calma agora, né?
4: Mais ou menos. O coração ainda tá acelerado.
0: Ai.
4: Essa vitória de virada do Brasil. 2-1, acertei o bolão, hein?
0: Esse acertou.
4: Esperando aqui pra ver se vai pintar o presente.
5: Eu quero saber, e o vidente que falou que o Brasil ia sair pro Japão?
4: Você tem que parar de escutar essas loucuras, Sally.
0: Vamos de notícia, Lolo.
4: Bora.
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4: A Copasa informou que até amanhã de manhã, terça-feira, será realizada a normalização total do abastecimento de água para mais de 700 bairros em 8 cidades da região metropolitana e de Belo Horizonte. A interrupção foi realizada no domingo, ontem, né, entre 6 da manhã e 6 da tarde, para intervenções programadas no sistema de tratamento de água do sistema produtor Rio das Velhas, em Nova Lima. As cidades afetadas foram BH, Contagem, Nova Lima, Raposos, Ribeirão das Neves, Sabará, Santa Luzia e Vespasiano.
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4: Foi com emoção, foi com drama, mas teve alívio também. Viu, aos 49 minutos do segundo tempo, o Brasil conseguiu vencer o Japão de virada com gol de Gabriel Martinelli. O jogo ficou 2-1. O Brasil que marcou com Martinelli e Casemiro depois de Sano ter aberto o placar na primeira etapa. E agora, Celinho, qual que é o caminho do Brasil? Ah. O Brasil enfrenta o vencedor da partida que será disputada amanhã entre Costa do Marfim e Noruega. Quem passar pega o Brasil domingo às 5 horas da tarde pelas oitavas de final.
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4: Menino, o maior bafafá que rolou com Gustavo Lima, viu? Ah. Seguinte, ele... Aliás, a esposa dele, Andressa Suíta, compartilhou hoje uma foto dele tomando medicação na veia enquanto assistia a partida do Brasil contra o Japão. Ele precisou ser medicado devido a um quadro de intoxicação alimentar, o que fez com que ele precisasse cancelar a apresentação prevista para ocorrer no município de Surubim, em Pernambuco. Só que após a ausência repentina do Gustavo, o prefeito da cidade usou as redes sociais para compartilhar um vídeo indignado em que acusava o Gustavo de fingir a emergência médica para roubar o dinheiro do município.
0: Que isso?
4: Cachê de R$1.300.000 custeado com recursos públicos. Em entrevista ao Metrópolis, o Gustavo Lima disse que o dinheiro já foi devolvido.
0: Isso é merreca pro Gustavo Lima.
4: É, mas o prefeito ficou bravo lá. Hein?
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4: Tá tudo dito?
0: Tudo dito. Às 6 tem Giro BH, segunda edição.
4: Estaremos por aqui, juntinhos. Valeu.
0: Beijo, Lolo.
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16: Tem
0: sim, alusão pra Luciana, Vila Bom Retiro, a Michelle curtindo a gente no Estrela Dalva, Cleide, tá no Piratininga.
16: Tem alô no Instagram.
0: Rosineire 1921 9904, também Valquíria La Roche e Graciele Thier.

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15: BH 5 e 2.
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aí, me conta, como é que você tá depois desse jogo do Brasil? Que é isso, hein? Ai, jogo tenso. Vamos lá, curtir as 12 músicas mais pedidas do dia. Tá começando o Top Hits aqui, ó.

0: 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BH 5:38.
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4: BH 17 para 6.
5: Tem

0: banda, Humberto e Ronaldo, Ícaro e Gilmar, 12 horas pra você acreditar. Faltando 6 minutos pra 6, daqui a pouquinho tem o Giro BH, segunda edição. E você participa com a gente contando como tá o trânsito, né? Manda um áudio no 31992360714. BH, faltando 6 pra 6.
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0: Bora falar com ela. Oi, Lolo.
2: Oi, Celinho. Boa tarde pra você. Oi, melhor ouvinte do mundo. Todo mundo bem aí? Todo mundo Nossa. Vivo depois desse gol no último minuto de jogo? Tá tudo certo? Tá todo mundo ok? Pois
0: bem. Eu acho que eu tô passando mal.
2: Eu tô meio acelerada
0: até agora. Eu também tô.
2: Esse giro hoje vai ser uma confusão, tá? Já tô avisando. É o seguinte, galera. Após a vitória do Brasil sobre o Japão hoje, uma torcedora invadiu o gramado do estádio de Houston pra tentar falar com o Neymar. Eu queria falar alguma coisa com ele, Celinho. Os jogadores estavam agradecendo o apoio do público quando uma mulher conseguiu furar a segurança. E é possível ver que o objetivo dela era chegar até o Neymar. Ela foi impedida por um segurança, ele até tentou segurar o braço da torcedora, o Neymar, no caso, enquanto ela era afastada. Em um vídeo que circula nas redes sociais, gravado de cima ali da arquibancada, deu pra ver que a mulher conseguiu retirar um papel de dentro da capinha do celular e entregar pro Neymar, que chegou a abraçá-la e guardar o conteúdo. Na sequência, outros dois agentes chegaram pra escoltar, melhor dizendo, a torcedora. Que será que isso tinha nesse papelzinho, hein?
3: Eu acho que ela tava, mandou mensagem pra ele, pra se força.
2: O que ela queria desejar pra ele aí, hein? Ele podia postar pra nós aí o que tinha no bilhetinho.
3: Quem sabe
2: ele
3: mostrar ainda.
2: Tudo bem.
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2: BH 6 e 1.

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3: Noite de segunda-feira, dia 29 de junho, tá no ar. Mais uma edição do Giro BH. Ela tá por aqui. Lolo, tudo bem, Lolo? Coração tá bem aí?
4: Pouco acelerado desde o jogo do Brasil. Gente, tinha que ter tido uma câmera aqui hoje. Ai, no Celinho.
3: E a gente gritando com o juiz.
4: Não, juiz, que loucura.
3: Nossa,
4: foi essa?
3: Que
4: acaba,
3: que é
4: pelo amor de Deus, acaba.
3: Estava querendo a prorrogação, tá, queria mais jogo.
4: Deu 6 minutos, depois 10 minutos... Tinha parado.
3: Quase aí. 11 minutos.
4: Quase que ele subiu a plaquinha até o Japão.
3: Eu gritando, acaba.
4: Nossa,
3: acaba Celin logo,
4: deu,
3: acaba.
4: Celin deu uns berra aqui,
3: eu
4: galera.
3: Eu quase entrei dentro da TV. Você
4: e o Brasil fazendo gol e o Celin botando a vinheta do Brasil no meio das músicas. Uma loucura.
1: Brasil!
4: Celin, duas coisas pra falar. Primeiro, todos bem? Todo mundo recuperado aí desse jogo? Ô Brasil, vamos combinar o seguinte. Pras próximas, vamos tentar fazer um negócio mais tranquilo.
3: Matar
4: porque
3: o jogo logo, né?
4: Imagina se a gente tiver que passar por
3: três
4: isso.
3: Três gols e pronto, acabou.
4: Até a final que a gente vai, porque nós vamos ser campeões.
3: Mas o time do Japão jogou fechado demais, tava com medo.
4: Time enjoado e
3: fechou
4: rápido.
3: Tudo.
4: Eu tinha te falado.
3: Não passava
4: no
3: meio de campo, você viu?
4: Pelo amor de Deus. E outra coisa que eu quero falar com o melhor ouvinte.
3: Não joga
4: mundo.
3: E não deixa outro time jogar.
4: Quem tá na rua, olha a lua.
3: A lua?
4: Tá maravilhosa.
3: Tá
4: maravilhosa.
3: Mesmo.
4: A lua tá cheia. Tão tá parecendo um queijão.
3: Tá
4: olha lá, que maravilha, que belezura. Quem não foi ver, tá em casa, vai na janela, dá uma chegadinha,
3: dá uma olhada na
4: janela.
3: Na
4: lua. A lua tá linda demais. Pra combinar com esse Brasil que tá lindo demais também, estamos felizes porque estamos nas oitavas de final.
3: E domingo tem mais, né?
4: Cinco da tarde. Vamos enfrentar o vencedor de Noruega e Costa do Marfim, que vão jogar amanhã. Nesse momento tá rolando Alemanha e Paraguai. Paraguai, 33 minutos do primeiro tempo. Um 0-0 feioso por enquanto,
3: feioso,
4: hein, Celin? Essa Alemanha aí, não sei não também. Viu?
3: Eu tô torcendo pro Paraguai.
4: Que é outra seleção terrível.
3: Ai, Lolo. Lolo, chama esse povo pra participar com a gente hoje, que eu tô achando que depois do trabalho a galera foi pra casa, depois do jogo. Não voltou pra trabalhar, não.
4: Pois é, a rádio tá vazia. Que será que tem alguém no trânsito? Acho que os motoristas de aplicativo estão rodando, estão tirando a galera dos bares aí, ó. Conta pra gente, 31992360714. Se não tiver agarrado, você pode contar pra gente onde que tá movimentado aí, onde que a galera tá pedindo mais corrida, o que que tá rolando aí. Conta tudo pra gente. Vamos juntinhos até as 8 da noite.
3: Tem prêmios, hein?
4: Oba!
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3: Alô, destaques de hoje.
4: Metrô de BH vai ficar mais caro a partir do dia 1º de julho. Copasa espera normalizar abastecimento de água até amanhã de manhã em 700 bairros de BH e região metropolitana. E por último, aquela que eu sempre separo aqui pra gente. Grávida surpreende ao revelar barriga falsa em chá de bebê.
3: Uai.
4: A surpresa
3: na hora
4: foi
3: da revelação do chá de bebê, ela...
4: Ela falou... Tanã! Tirou a barriga.
3: Tem bebê aqui, não?
4: Não.
3: Que isso? Vai. Onde foi isso?
4: Não posso falar agora.
3: Ah, Lolo.
4: Vai ter que ser no final da primeira hora, senão o povo desliga o rádio.
3: Verdade, ainda mais hoje.
4: Ainda mais hoje.
3: Lolo, começou, hein?
4: Pra cima, vamos Brasil! Música.

0: Adorei essa música. Fabinho e Belo, Você Não Me Merece. 6:11. Passagem do metrô vai aumentar?
1: Vai, Celinho. O metrô de BH vai ficar mais caro a partir desta quarta-feira, dia 1º de julho. A Secretaria de Estado de Infraestrutura, Mobilidade e Parcerias publicou uma portaria autorizando o reajuste de 3,81% no valor do bilhete do transporte, que vai passar de R$ 5,80 para R$ 6,00. Conforme o órgão, o reajuste é com base na inflação acumulada do período e é contratual, de acordo com a concessão para o metrô, aliás, para a Metrô BH. Além do metrô, o aumento impacta também as tarifas dos ônibus metropolitanos e municipais que fazem a integração com o transporte. Por exemplo, a partir do dia 1º de julho também, os ônibus de BH do Grupo A passam a custar R$ 9,35 e os que atendem ao Grupo B, R$ 10,60. Pintou a bolinha, Celinho?
0: Tem gol!
1: Surpreendentemente.
0: Gol do Paraguai. Hein?
1: Paraguai vai abrindo 1-0 em cima da Alemanha, gente.
0: Toda poderosa Alemanha. Olha.
1: Nossa, que balaço.
0: O Neuer nem viu a bola.
1: Ah, então tá igual o outro jogo também, né?
0: Brincadeira.
1: O jogo passado também, ele ficou perdidinho lá, né?
0: Se viu?
1: Muito bem, ó. Oh.
0: Olha.
1: Nossa, mas ninguém marcou o camarada ali de cabeça.
0: Sozinho, subiu sozinho.
1: Nem
0: de
1: alto
0: cabeça.
1: Ele é. Olha lá. Eita, Alemanha. Os alemães estão que nem
0: cabe
1: nós
0: mais,
1: hoje,
0: hein?
1: Mais cedo, hein?
0: Cabe mais.
1: Agora o coração lá deve estar todo acelerado.
0: Cabe mais Paraguai, pra
1: será
0: cima
1: que a
0: deles, Paraguai.
1: Vai virar que nem a gente virou, César?
0: Vai nada,
1: grande?
0: Vai nada. Vai dar Paraguai, vai dar Paraguai.
1: Gente, não sei como é que nós vamos tocar esse programa até o final, a gente só fala de futebol.
0: Ai, vamos ouvir a turma aqui então.
1: Aqui, deixa eu dar uma orientação pra galera aqui.
0: Fala
1: amigos,
0: aí.
1: Futebol é muito bom,
0: é
1: muito legal.
0: Demais.
1: Mas eu tô vendo aqui que vocês estão empolgando. Se falar palavrão, não vai rodar, vai mandar o áudio à
0: turma. Gente.
1: Não pode ficar falando palavrão, vários palavrões aí nos áudios, porque a gente não vai pôr, tem criança ouvindo.
0: Uhum.
1: Não pode, entendeu? Então vamos. Todo mundo
0: maneira
1: bem-vindo,
0: aí.
1: Mas segura a empolgação aí.
2: Boa noite, BHFM. Eita, tá alto. Sou Keila, motorista de aplicativo.
1: E aí, Keila?
2: Aqui em Betim. Tá fraco, viu?
0: Tá fraco,
2: tá Betim. Fraco. Pessoal, tá tudo parado bebendo.
1: Oh.
2: Ninguém tá afim de ir embora pra casa, não.
0: Isso aí.
1: Marcelinho, serve o povo aí, então.
0: Ué, todo mundo quer tomar cervejinha?
1: Ah, hoje você não abriu uma pra ninguém aí,
0: não,
1: ó.
0: Levou,
1: galera, já tá bebendo, ó, há séculos.
0: Olha
1: aí, ó. Pronto, agora todo mundo devidamente servido.
0: Isso aí.
1: Muito bem. Quem mais?
3: Fala, Lulu. Fala, Celinho.
1: Tudo bom?
3: Motorista de aplicativo.
0: Fala,
3: Rita. Então, o trânsito tá bem tranquilo, tá? Tô aqui na região central rodando, fazendo umas corridinhas pequenas, tá bem tranquilo. Não tá vazio, mas tá tranquilo, tá bem de boa. Toda segunda-feira deveria ser jogo, porque tá uma uva. E detalhe, que jogo, hein?
1: Que jogo.
3: Parei pra ver o jogo.
0: Que jogo.
3: Falar com você. Achei que ia ficar complicado, mas que bom que no fim deu tudo certo.
0: Achou que a coisa ia zerar,
3: é isso,
0: né?
3: Tamo junto.
0: Ainda bem que deu certo.
1: A gente achou aqui também que a vaca ia pro brejo hoje.
4: Boa noite, Olô. Boa noite, Sérgio.
1: Boa noite.
4: Hoje eu não tô no trânsito, não.
0: Você tá
4: eu
0: onde?
4: Vou embora mais cedo pra casa, fiz um churrasquinho, comemorar meu aniversário, que é hoje.
1: Coisa boa, parabéns.
4: E a vitória veio de presente.
0: Veio de presente.
4: Foi sofrida.
0: Foi sofrida.
4: Mas valeu. Um beijão. Boa noite, BHFM, todo mundo se encontra.
0: Regiane, Regiane, parabéns, felicidades, tudo de bom pra você. 6:15, Lolo. Vamos seguindo por aqui, tocando música.
1: E a galera pode participar, hein?
0: Pode, deve participar.
1: 319-9236-0711.

0: Henrico Juliano, quase algo. 6h21, você tá falando, vai falar da falta d'água?
1: Vô, Celinho, a Copasa informou que até amanhã de manhã, terça-feira, será realizada a normalização total do abastecimento de água para mais de 700 bairros em 8 cidades da região metropolitana de BH. A interrupção foi realizada ontem entre 6 da manhã e 6 da tarde para intervenções programadas no sistema de tratamento de água do sistema produtor Rio das Velhas, em Nova Lima. As cidades afetadas foram Belo Horizonte, Contagem, Nova Lima, Raposos, Ribeirão das Neves, Sabará, Santa Luzia e Vespasiano.
0: 6h21. Vamos ouvir a galera aqui.

0: trocando já as palavras, porque eu tomei vários chopes.
1: Olha ela!
0: E assim, muito feliz com o Brasil. Eu e Giovana, minha noiva, quase tivemos um treco. Giovana chorou horrores, mas assim, muita informação. Quadrilha, Copa do Mundo, Mês do Orgulho, é muita coisa.
1: Verdade.
0: Só ouvindo VHFM.

0: 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Saudade estranha, Murilo Ruf. Celinho tá um pouco de castigo aqui agora, galera. Eu vou conduzindo esse negócio aqui, Celinho. Seguinte, turma, 319-9236-0714. Conta pra gente como é que tá o trânsito nas ruas, nas principais avenidas de Belo Horizonte, na região metropolitana de BH também. Bora ouvir? Oiê!
1: Boa noite, Lolo. Boa noite, Marcelo.
0: Bom?
1: Aqui é o Nadir, os motores de APP. Ah, cara, o trânsito aqui pro lado de Betim tá uma uva. BR-381 tá suave, tô tranquilo. O pessoal tá chamando, mas corrida não tá lá grandes coisas, não.
0: Tá não?
1: Poderia tá melhor um pouquinho.
0: Vixe, vai melhorar.
1: Mas, vamos lá, Brasil ganhou. E bora pro próximo, que vem a Noruega ou que vem o outro lá também. Partiu? Fui!
0: Costa do Marfim, ó, outra adversária. Quem mais tá com a gente? Boa noite.
2: Boa noite, vai Brasil! Boa noite, Celim, boa noite,
0: Brasil.
2: Glulô! E fala é o Juninho, motorista de aplicativo. Tô aqui em Contagem, região dos Galpão. Tá uma uva, que delícia, vai Brasil! E fala é o Juninho, motorista de aplicativo, do Lagoa. Aqui, ô Celinho, abre uma pra nós aí, comemoração. Vão que vão.
0: Aí, ó, o copinho ele consegue, galera. Vamos lá. 6h29, você pode continuar participando aqui com a gente? Pode não, pode e deve, no 319-9236-0714. Aproveitar e chamar a galera pra seguir a gente nas redes sociais também, no @RadioBHFM, @LohanaLima, LOHANNA, Lohana Lima, e também @CélioBHFM, o locutor mudinho nesse momento. Bora seguir o Celinho lá, daqui a pouco ele tá de volta. Na BH, 6h30.
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0: Yasmin Santos e Simone Mendes na sua VH. E ó, depois de Gustavo Lima ter sido alvo de acusações do prefeito de Surubim, em Pernambuco, a Andressa Suíta compartilhou hoje uma foto do cantor tomando medicação na veia enquanto assistia a partida do Brasil contra o Japão. Vou explicar o rolê aqui pra quem não pegou. Ele precisou ser medicado devido a um quadro de intoxicação alimentar, o que fez com que ele precisasse cancelar a apresentação prevista na cidade. Só que o prefeito Kleber Chaparral usou as redes sociais para compartilhar um vídeo indignado em que acusava o Gustavo Lima de fingir essa emergência médica para roubar o cachê de R$1.300.000 custeado com recursos públicos. Em entrevista ao Metrópolis, o cantor Gustavo Lima garantiu que o montante já foi devolvido. Que confusão, gente. Tá doente, aí é acusado, aí hoje aparece assistindo o jogo com remédio na veia. Melhoras aí, saúde pro Gustavo Lima. E você segue com a gente aqui no Giro, contando como é que tá o trânsito no 319-9236-0714. Bora ouvir? Oiê!
1: Fala, Lolo. Fala, Marcelo. Boa noite. Aqui é o João Marcelo de Sabará, motorista de aplicativo.
0: E aí, João?
1: Cara, nossa, hoje eu já rodei demais hoje, viu? Hoje deu bom. O dinâmico tava bom, pelo menos aqui em Sabará. Então deu pra salvar uma micharia. Agora é meu momento. Parar agora e tomar aquela gelada.
0: Boa.
1: Um abraço, lá na Minas Bar.
0: Valeu, tamo junto.
2: Boa noite, Lulu. Boa noite, Celinho. Douglas, Fernando. Passando aqui na Severino Balesteira, aqui, sentido Toca da Raposa ali.
0: Como é que tá aí?
2: Tá tudo bom, tranquilo,
0: bom.
2: Uma uva. É, manda um abraço aí pra dois malas sem alça que trabalham comigo lá na Coca-Cola. Um é o Leonardo. Mora ali no Água Limpa, tadinho. Tá passando frio numa hora dessa, lá tá um gelo. E o outro, Lolo, é pro seu primo mala sem alça, Jones.
0: Então tá bom. Um abraço pra vocês todos aí. Meu primo? Uai. Ele mora lá no Barreiro? Eu fiquei perdido agora, mas tudo bem. Um abraço pra todo mundo que tá ligadinho com a gente aqui no Giro.
3: Fala, Celinho. Fala, Lolo.
0: Boa noite.
3: Aqui é o Marcelão do bairro Xangri-Lá, motorista de aplicativo. A Flemming tá daquele jeito, o povo tudo agitado, comemorando a vitória do Brasil aqui, ó. Flemming, daquele jeito, todo mundo pulando igual pipoca. Abraço.
0: Você segue com a gente no 319-9236-0714. Já já aquela, hein? A grávida fez, foi uma senhora revelação, viu?

0: sendo solteira forçada.
1: Ana Castela, solteiro forçado. Gente, olha só, poucas semanas antes de celebrar o seu chá de bebê cercada por familiares e amigos, uma mulher decidiu fazer com que esse chá tomasse um rumo inesperado. Ela, que tem 31 anos, foi submetida a uma cesariana de emergência, iniciando uma jornada de UTI neonatal com seu filho recém-nascido. Só que o chá já estava marcado, tinha gente vindo de longe. O que que ela decidiu fazer? Como o evento todo já havia sido planejado e pago e agendado antes da chegada prematura do filho, ela escondeu dos parentes e dos amigos que precisou fazer essa cesariana de emergência. Então, muitos convidados estavam indo de outros estados para o chá e tudo mais, e ela surpreendeu de outra forma. Ela disse o seguinte: fiquei arrasada, pois imaginava comemorar ainda grávida, cercada da família e pelos amigos. E, de repente, essa experiência não aconteceria mais. Como as pessoas já haviam viajado e estava tudo pago, decidimos manter a data. Sinceramente, foi um dos segredos mais difíceis que já guardei. Então, quando chegou a hora do chá revelação, o foco dela continuava sendo o filho, né? Na verdade, ela conta que nem sabia exatamente como a experiência seria, pois os dias eram tomados pelas visitas ao hospital. Então, o que ela fez, Celinha? Na hora que o pessoal tava lá para descobrir o sexo do bebê, ela tirou a barriga e informou que, na verdade, o bebê estava na UTI e que ela já havia tido uma jornada, e vinha tendo, melhor dizendo, uma jornada com o bebê no hospital, que, graças a Deus, se recupera muito bem. E você segue participando com a gente, 319-9236-0714. Boa noite.
2: Fala, Lulu. Fala, Celinho.
1: Bom?
2: Boa noite. Estamos indo para a faculdade aqui, pós-jogo do Brasil. Tá difícil, tá?
1: Não.
2: Galera toda bebendo e a gente indo estudar.
1: Faculdade hoje?
2: A tentação para ficar na farra tá grande. Abraço, manda um abraço aí para Ayrton Rainha de Caeté.
1: Um abraço. Gente, os professores não liberaram a turma hoje. Aula depois do jogo do Brasil. Só falta dizer que tem prova hoje. Trabalho para apresentar, não é possível.
3: Oi, Celinho. Oi, Lolo.
1: Oi,
3: galerinha de casa que ouve a BH.
1: Tudo bom?
3: Pelo mundo inteiro, através do aplicativo, pela rádio e pelo aplicativo. Aqui na Cristiano Machado está aparecendo um feriado, clima de festa e o trânsito maravilhoso.
1: Boa!
3: Beijo para o pessoal do Francisco Adriângela, que é o bairro que eu moro, em Ribeirão das Neves.
1: Um beijo para todos vocês. Giro.

0: Natanzinho Lima. Sonho de amor. A minha voz voltou.
1: O Celinho voltou. É clima de Copa do Mundo, meus amigos. Voltou? Tá tudo bem aí?
0: Tudo bem agora.
1: Fala mais aí.
0: Oi. E tem prêmios. 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
1: Celinho, a Isaura, final do telefone 92, ela que permanece mora no pendente. Paulo VI, aqui em BH. Isaura, final do telefone celular. Meu Deus do céu, 92, mora no Paulo VI. Isaura, você tem 5 dias úteis para passar na BHFM, Avenida Raja Gavalha, 3502, de 9 da manhã até as 4 da tarde. Isso. Vem cá buscar seu prêmio, não vai perder não,
0: hein? 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
0: Bora pra segunda hora e agora tem o tema de hoje.
1: Muito bem, Celinho. Tava aqui contando a história da grávida. Você estava atento aqui, apesar de mudo. Estava atento na história. Você viu, menina? Ela conseguiu esconder esse segredo. E que segredo, hein, Celinho?
0: Nossa.
1: Vou ter que perguntar pro melhor ouvinte do mundo o seguinte. Você é bom de guardar segredo? Se precisasse guardar o segredo de algo muito sério, guardaria numa boa? Você é boquinha de sacola? Conta as coisas pra você, daqui a pouco todo mundo tá sabendo.
0: Boca bamba.
1: 319-9236-0714. Eu não preciso nem perguntar. É,
0: eu, às vezes, sem querer, pessoal, segredo, mas sem querer eu vou e conto.
1: Eu sou a testemunha disso, sabe por quê? Eu contei um negócio pra ele, negócio que eu vou fazer no futuro aí. Em breve os nossos ouvintes vão saber.
0: Sem querer eu conto.
1: Aí eu falei assim, Celinho, mas não vai contar pra ninguém,
0: pior,
1: não.
0: Falou mesmo.
1: Porque
0: falou.
1: Eu não quero que esse negócio saia muito. Tá? O Will chegou aqui, a primeira coisa que ele fez, tá sabendo que a Lolo não... Eu falei, ô Celinho... Acabei de falar com você pra guardar o segredo.
0: Foi sem querer.
1: Mas, Celinho, eu também não sou das mais... Eu sou meio boquinha de sacola também. Meio que depende, sabe? Se for uma coisa muito séria que a pessoa me pediu... E coisa eu não falo, não. Mas, às vezes, eu esqueço que a pessoa pediu segredo. Aí, minha boca de sacola também...
0: Sai sem querer.
1: Aí, vocês ficaram sabendo que o Celinho tá... Aí, eu... Ah, não. Na verdade, não era o Celinho, não. Era outra pessoa e tal. Boquinha de sacola. Conta pra gente, você é bom de guardar segredo ou nada? Boca de sacola. 319-9236-0714. Na BH, 7 horas.
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0: vem o problema que tem.
1: Salve de palmas.
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4: Oi, Lolo.
5: Vamos
4: Bora falar de esportes aqui no Giro BH segunda edição?
5: Vamos sim, Celinho. Vamos passar a limpo o que tá rolando nesse mata-mata, 16 avos de final. A Alemanha tá empatando com o Paraguai, 28 minutos do segundo tempo. O Paraguai saiu na frente, a Alemanha empatou no segundo tempo. O jogo tá 1-1 nesse momento. E, Celinho, a Alemanha espera o vencedor de... Aliás, Alemanha e Paraguai, né? Quem passar, espera o vencedor de França e Suécia, que vão jogar amanhã. Hoje temos também Holanda e Marrocos. Jogo às 10 da noite. Aliás, nesse jogo saiu o adversário do Canadá, que passou ontem. Voltando lá no Brasil, que jogou mais cedo, o Brasil venceu o Japão por 2-1. Sofrido, a gente sofreu aqui hoje. O Brasil espera o adversário que vai sair do jogo amanhã, às 14h, partida entre Costa do Marfim e Noruega. Tá bom pra você, Célio? Quem que você quer que passe aí pra pegar o Brasil? Costa do Marfim, ou Noruega?
4: Costa do Marfim.
5: Então, beleza. Amanhã...
4: Quer ficar longe do Haaland.
5: Então, amanhã nós vamos torcer todo mundo aqui pra Costa do Marfim. Hoje ainda tem jogo.
4: O atacante grande, desengonçado, mas faz gol, hein?
5: Forte, né,
4: da Noruega,
5: menino?
4: É.
5: Ele é, o Haaland. E a Alemanha, será que vai aguentar aí? Será que vai
4: Eu
5: virar?
4: Eu acho que a Alemanha vai virar esse jogo.
5: Eu acho que vai
4: passar.
5: Ser igual o Brasil. Vai acabar fazendo um 2x1.
4: 2x1 aí e passa. A Alemanha passa. O Paraguai tá muito ruim.
5: Tudo bem.
4: Ô, Lolo, nosso tema de hoje.
5: Você sabe guardar segredos?
4: Uhum.
5: Ou você é um boca de sacola, que nem eu e o Celinho? Conta pra gente,
4: 319-9236-0714.
5: Oiê.
6: Olha, Marcelo, olha, Lolo.
5: Diga aí.
6: O babado é o seguinte, se for um segredo que não prejudique o próximo, eu guardo. Mas se for para um segredo que prejudique um próximo, eu conto sim, porque eu sou boca de sacola. Sou o Pedro Bicalho, mande um beijão pra mim.
5: Um beijo,
4: Valeu,
5: Pedro.
4: Valeu, Pedro. Então manda aí seu áudio pra gente.
5: Quanto é isso? Você é bom de guardar segredo ou não? Você escapa, você deixa escapar a história sem querer.
4: Minha boca é um túmulo.
5: Que abre pra todo mundo.
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0: Luan Santana, acordando o prédio. Não pode fazer barulho, não.
1: Deixa o povo dormir.
0: Deixa o povo. Não atrapalha. Lolo, nosso tema de hoje.
1: É o seguinte, turma, vocês sabem guardar segredo? O segredo com você tá bem guardado ou não? Você é boquinha de sacola. Conta pra gente, oiê.
2: Tema do Jardim América, de novo.
0: Fala, Iracema.
2: Meu amor.
0: E aí?
2: Aqui. Ah, tipo assim, né? Eu e minhas filhas, a gente tem um grupo que a gente não guarda segredo entre nós, não.
1: Aí. Olha.
2: Então, tipo, se eu descubro alguma coisa, eu já mando assim no grupo, assim, Rádio Patroa Fofoca da Boa. Só quero saber. Menina, 2 minutos. Conta, conta, conta, conta,
0: conta. Gostei.
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0: Você viu o Rádio Patroa Fofoca da Boa?
1: Tem até a marca registrada.
0: Tem.
1: Muito bem.
0: Tem mais aqui, Lulu, ó.
1: Oh, yeah.
0: Não, é esse aqui, ó. Ela mandou 2. É esse.
3: Boa noite, BH FM. Aqui é Luciana de Guaraciaba. Eu sou ótima em guardar segredo.
1: É mesmo?
3: Pediu pra mim guardar segredo. A minha boca é um túmulo.
0: Oh. Tá vendo?
3: Boa noite, BH FM.
0: A Luciana.
1: Muito bem, Lu.
0: Vem participar com a gente também. Manda seu áudio aí, conta. Você guarda segredo ou você espalha pra galera?
1: 31992360714.

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0: João Gomes, Mestrinho JP. Mete um blog nele, ela tem. Faltando 17. Esse é o Giro BH, segunda edição. Lolo, é nosso tema de hoje.
1: Estamos perguntando o seguinte, turma. Vocês sabem guardar segredo ou não? Boquinhas de sacola. Conta pra você, daqui a pouco todo mundo tá sabendo. Bora ouvir?
2: Fala, Lolo. Fala, Celinho. Boa noite. Oh.
0: Parou, peraí. Hoje o negócio tá difícil aqui, hein, Lulu?
2: Fala, Lulu. Fala, Celinho. Boa noite. Ô, oh, o negócio é o seguinte. Eu tô tentando aprender a guardar dinheiro.
0: Ah.
2: Agora, o segredo é até uma dica. Se o segredo é seu, não me conta, não.
0: Conta, não.
2: Se você que é o dono do segredo não teve cuidado de guardar, quem sou eu pra guardar, moço? A rocha.
0: Um abraço, Gladstone. Tem mais, Lulu.
3: Boa noite, VHFM. Boa noite, Lolo. Boa noite, Marcelo. Aqui é a Soninha do Nacional.
0: Ei, Soninha.
3: Aqui, não guardo segredo, não.
0: Guarda, não.
3: A partir do momento que a pessoa me contou, já não é mais segredo. Segredo a gente guarda pra si próprio, entendeu? O segredo é seu. É o seu próprio segredo. A partir do momento que você comentou com a pessoa, deixa de ser segredo. E, ó, comigo é bomba, bomba.
0: É bomba, bomba, bomba. Tá igual a carinha,
3: adoro
0: hein,
3: vocês, pro HFM, todo mundo se encontra aqui.
0: Beijo, Soninha. Ô, Lolo, intervalo comercial rapidinho, já já a gente volta. BH, faltando 16 pras 8.
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0: Ferrugem, arrependidaço. 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
0: Lolo, fechou, vamos embora. Menino Will chegou.
1: Olha
0: vai
1: ele
0: comandar
1: aí,
0: agora no pagodinho da BH, 1 hora com o melhor do pagode.
1: Muito bem, que segunda, hein? Com fortes emoções,
0: foi
1: com o Brasil, hoje. Coração acelerado. E domingo tem mais.
0: Domingo tem mais,
1: galera,
0: 5 da
1: tem
0: tarde.
1: Jogo às 5 da tarde, é o Brasil em campo de novo. Valeu, turma, beijo, até amanhã.
0: Beijo.
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1: BH 759.
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quinta-feira. Vem junto com a gente, bora curtir as melhores do pagode. E claro, né, você vem junto com a gente da BH. Marca aí a BH no Instagram, arroba rádio BHFM. Mostra que você tá ouvindo ou no pagodinho nessa noite de segunda-feira. Segunda-feira, como disse a Lulu agora há pouco, de fortes emoções, né? Daquele jeitão que a gente gosta muito. Ó, e tem essa aqui que vai mexer com você, hein? Certeza. Mumuzinho, Sem Vestígios, aqui na BH.

0: Essa é a sua BH com, gente, essa aí todo mundo cantou junto aqui no Pagodinho da BH. Eu sei que aí você que tá colado com a gente nessa noite de segunda-feira, bom gosto, Patricinha do Olho Azul. Muito bom, hein? Ó, e daqui a pouquinho tem mais no Pagodinho da BH pra você que tá colado com a gente nessa noite de segunda. Não vai perder, hein? Continua com a gente, que daqui a pouquinho o melhor do pagode tá de volta. BH 829.
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2: Junho é o mês onde comemoramos o Dia Mundial do Meio Ambiente, que já está se transformando na Semana do Meio Ambiente em muitas empresas e instituições. Esse é o maior evento de mobilização ecológica do mundo, que geralmente estimula a criação de campanhas de conscientização, debates e, quem sabe, implementação de novas políticas públicas. Todas essas iniciativas têm como objetivo mostrar que as decisões tomadas pelos governos e os nossos hábitos somados definem o estado do planeta nas próximas décadas. Dica: nesse mês, pipocam projetos que precisam ser votados e apoiados. E já que estamos em ano eleitoral, recomendo muitíssimo ficar de olho nas propostas e no nível de preocupação de alguns candidatos com relação a esse tema. No dia ou na semana ou no ano do meio ambiente, a gente precisa muito mais que plantar ou abraçar uma árvore. Tem várias maneiras de contribuir. Escolha a sua e me conta lá no @SilviaCastroBC.
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0: BH 8:31.
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0: 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BH 8:35.
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0: Sorriso Maroto!
1: Na BH, esse trio aí, ó, Sorriso Maroto, Péricles e Ferrugem, Sinais, curtiu aí? Bom, hein? Esse é o No Pagodinho da BH, na sua noite de segunda-feira, vem junto com a gente, tá quase acabando, mas calma, tá? Calma, tem muita música boa, muito pagode, do jeitinho que você gosta aqui na BH. Ó, e o seguinte, vem com a gente, vem participar, tá? Tamo te esperando aqui no 31992360714. Gilcinho, tortura! Sim.

0: se encontra aqui, Imagina Samba, Bem Querer, terminando bem no Pagodinho da BH desta segunda-feira. Curtiu aí? Eu sei que você cantou muito, tá em casa, tá no carro, tá curtindo a BH aí, né? Importante é tá colado com a gente aqui, ó, e cola com a BH, porque tem sempre as melhores promoções. 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Terminou no Pagodinho da BH, tá de volta amanhã às 8 da noite. Pra você que tá colado com a gente no FM, vem aí a retransmissão da Voz do Brasil. Depois, às 10 tem um Top 10 às 10, todo mundo junto e misturado, tá? E agora, nessa próxima hora, você que tá no site, aplicativo, a gente segue com uma hora direto, BH, sem parar, com muita música aqui com você. Bora, hein? BH 8:58.
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